0: Para as mulheres. A iniciativa é destinada a gestoras estaduais e municipais responsáveis pela elaboração, coordenação e implementação de ações voltadas à promoção dos direitos das mulheres. O curso é gratuito, tem carga horária de 96 horas e vai ser realizado com atividades online, ao vivo e também em formato assíncrono. A formação integra uma estratégia nacional de fortalecimento da gestão pública e de cooperação entre União, estados e municípios. O objetivo é oferecer instrumentos para planejamento, execução, monitoramento e avaliação das políticas públicas, além de criar uma rede permanente de troca de experiências entre as equipes que atuam nos organismos de políticas para as mulheres. Ao final do curso, as participantes devem elaborar diagnósticos e planos de ação voltados aos próprios municípios e estados. Para se inscrever, acesse gestorasemrede.com.br. Claudimário Carvalho, para a Voz do Brasil.
1: As propagandas e publicidade sobre apostas de cota fixa, as chamadas bets, passaram a ter novas regras voltadas à proteção aos consumidores.
2: Elas estabelecem, entre outras coisas, limites sobre o que pode ser dito nessas propagandas, responsabilização solidária de quem veicula as publicidades e proteção às crianças e aos adolescentes.
1: Além disso, as propagandas de bets terão também que exibir mensagens de alerta sobre os riscos envolvidos nas apostas.
2: Sobre tudo isso, nós conversamos com a secretária de Prêmios e Apostas do Ministério da Fazenda, Daniela.
1: Eu e Mariana Jungmann também falamos com ela sobre saúde e bets. Acompanhe.
3: Secretária Daniela Correia, muito bem-vinda à Voz do Brasil. Vamos falar um pouco sobre essas duas portarias que regulam a publicidade sobre as apostas de cota fixa. A gente pode traduzir que é uma regulamentação sobre as propagandas de bets, assim, para ficar mais claro para o nosso público. E o que estabelecem essas portarias?
4: Bom, obrigada. Para a gente é sempre importante aqui na Secretaria de Prêmios e Apostas ter a oportunidade de tratar sobre o tema. E, de fato, quando a gente está falando dessas duas portarias, as portarias mais recentes aqui, a gente está falando desse universo de publicidade, propaganda e ações de marketing nesse mercado de aposta de cota fixa. Acho que é sempre importante dizer que esse mercado de aposta de cota fixa é um serviço público, né? E a lei, a 14.790, é a lei que traz ali a regulamentação e traz ali diretrizes legais na implementação não só desse tema de publicidade, mas diversos outros temas. E a nova portaria interministerial ali, a 73, ela traz ali, reforça esse alguns conceitos, acho que amplia ali a questão da proteção ao consumidor apostador, mas também traz ali a distribuição da responsabilidade solidária em todo esse veículo de comunicação, de divulgação, seja pessoas físicas e jurídicas, nesse mercado de apostas. E a gente tem uma outra portaria que altera a portaria que trata de jogo responsável, que trata dessas obrigações também legais que os agentes operadores precisam cumprir entre publicidade, ações de marketing e propaganda, que é justamente as frases de advertência, né, o 18+, e foi importante para a gente ali trazer e clarificar sobre o tema.
1: Essas frases de advertência, né, que vão ter que conter nas publicidades, elas devem dizer o quê? E que tipo? E por que que esse tipo de mensagem é importante, secretária?
4: Bom, as frases é: o Ministério da Fazenda adverte. E aí você tem: aposta não é investimento. Essa é uma das frases. A outra é: apostar pode causar dependência. Né? E uma questão de que apostar faz você perder dinheiro. Então, é justamente nessa perspectiva, seja da saúde mental, seja da saúde financeira, do endividamento.
1: Ainda falando das mensagens, ela tem um tamanho mínimo, né? Ou seja, tem que estar num formato legível, facilmente visível, né, para o consumidor.
4: Exatamente. A gente traz ali, e aí, de novo, né, a necessidade de que eles estejam ali num tamanho mínimo de 10%, e a gente reforça, inclusive, nessa nova portaria, que eles precisam estar de uma maneira horizontal, né? Porque muitas vezes, né, tornar essa frase de uma maneira muito mínima e verticalizada dificulta até a leitura por parte, né, da sociedade.
3: Escondendo a frase.
4: Exatamente.
3: Né?
4: Então, a necessidade de se ter isso de maneira legível, né, num contraste visual ali também, né, você ter um fundo ali que a pessoa consiga ler. E eu acho que são todas essas informações que são importantes.
3: Agora, um outro ponto importante dessa nova regulamentação sobre a publicidade de jogos é que ela passa a responsabilizar também quem faz a propaganda, né? Quem veicula a propaganda. E aqui a gente está falando, inclusive, dos influenciadores digitais, secretária, dos veículos de comunicação, e aí enxergando os influenciadores digitais também como uma espécie de veículo de comunicação, é isso? O que está previsto nessa responsabilização?
4: Sim, a ideia é a portaria, ela traz isso tanto voltado para pessoas físicas quanto para pessoas jurídicas.

0: ele tem restrições na sua publicidade, né? Você não pode dizer que o jogo, ele substitui a renda, você vai ficar socialmente aceito, né? Você é mais bonito porque você joga. Então, a própria proteção que a gente comentou aqui, né? Da criança e do adolescente. Então, você não pode veicular a publicidade para a criança, né? A criança não pode ser alvo da publicidade, ela não pode estar na publicidade. Então, eu acho que a distribuição da responsabilidade aí, eu acho que é importante, né? nesse mercado.
1: Secretária, esse tipo de regulação sobre a publicidade deve ter efeito para reduzir a quantidade de apostas, né? Especialmente nos casos de compulsão, não é isso?
0: A ideia é justamente isso, né? Se você está num ambiente ou num mercado onde você está falando de entretenimento, né? E quando isso passa, isso não é mais um entretenimento, isso não, você está colocando aquela pessoa em risco. É, então, de novo, isso é uma série de mecanismos que eu acho que é importante, né, colocar à disposição. E aí, eu queria ter a oportunidade aqui para dizer que a gente lançou no final, obviamente, o Ministério da Fazenda, junto com a SPA, isso já estava na agenda regulatória, a gente lançou a plataforma centralizada de autoexclusão. Então, hoje, se um cidadão, ele não quiser apostar, ou ele não quiser estar nessa atividade, ou, enfim, estar nesse mercado, ele pode utilizar essa plataforma onde você fica auto-excluído de todas as plataformas autorizadas pela SPA em âmbito nacional. E aí você pode dizer se é por um prazo determinado ou por um prazo indeterminado. Então você pode se auto-excluir por um mês, por 3 meses, por 6 meses, por 9 meses, por 12 meses, ou indeterminado. E lá você pode dizer o motivo também. E a gente percebe que um dos principais motivos é justamente a perda de saúde, de controle mental, né? Então, acho que, de novo, essa é uma outra ferramenta também à disposição de qualquer pessoa da sociedade, obviamente, né? Que queira utilizar. E a gente traz ali uma série também de outras questões, como ferramenta de autoteste da saúde, autoteste financeiro. Enfim, são todos os mecanismos e ferramentas nessa questão do jogo responsável.
2: É importante aqui a gente lembrar também que quem estiver identificando que tem problemas de saúde mental relacionados à questão do jogo deve procurar ajuda,
0: sim,
2: né, secretária?
0: Exatamente.
2: E aí dentro do SUS a gente tem possibilidades, sim, de acompanhamento e de tratamento, né?
0: Exatamente. A gente tem um acordo de cooperação técnica com o Ministério da Saúde, que é um grande parceiro. A gente, ano passado, começamos com um grupo de trabalho interministerial, junto com o Ministério da Saúde, Ministério do Esporte, a Secretaria de Comunicação Social, justamente nesse trabalho de se pensar, né, quais são as ferramentas. Porque quando você tem identificação de que você tem um risco, né, ou desenvolvimento de um potencial risco ali, você também precisa procurar caminhos. Então, o SUS, ele desenvolveu ali, ele fez um trabalho junto com toda a rede de colaboradores, não só da Unidade Básica de Saúde, mas também do próprio CAPS, né, na formação, né, no desenvolvimento da capacitação dessas pessoas, no recebimento dessas pessoas, na identificação dessas pessoas. Também fez ali um teleatendimento, então eles construíram, desenvolveram um teleatendimento voltado para essa parte de transtorno do jogo, de identificação, e o desenvolvimento ali de capacitação junto às unidades do CAPS, né, mais próximo da localidade da pessoa. Então, a gente também, na página da plataforma centralizada de autoexclusão, a gente fornece todos esses telefones, esses endereços, a página do DataSUS, se a pessoa também quiser fazer o seu autoteste da saúde, né, porque você se identifica, mas você precisa também achar um caminho ali.
2: Muito bem, nós conversamos com Daniele Correia, secretária de Prêmios e Apostas do Ministério da Fazenda. Secretária, muito obrigada pela sua entrevista à Voz do Brasil.
0: Obrigada a vocês.
3: Como nós ouvimos, o Sistema Único de Saúde oferece ajuda para quem enfrenta problemas relacionados a jogos e apostas.
1: O serviço de teleatendimento em saúde mental teve início em março e, a partir de hoje, oferece 100 mil acompanhamentos por mês.
3: O atendimento é remoto, sigiloso e pode ser o primeiro passo para o acesso à rede pública de cuidados.
4: Segundo o Ministério da Saúde, mais de 25 milhões de pessoas fizeram apostas em 2025. Desse total, cerca de 4,4% apresentam dependência de jogos, condição que pode causar prejuízos à saúde mental, às finanças e às relações pessoais. Alguns sinais podem indicar a necessidade de buscar ajuda, como aumento do tempo ou do dinheiro gastos com apostas, preocupação constante com jogos e mudanças no sono, no humor, na rotina ou nos relacionamentos. O Sistema Único de Saúde oferece atendimento sigiloso para pessoas que enfrentam esse problema. O serviço funciona como porta de entrada para a rede de atenção psicossocial e disponibiliza orientação, acompanhamento profissional e apoio também aos familiares, como explica o ministro da Saúde, Alexandre Padilha.
5: Então, além de abrir a porta do cuidado individual, de quem sofre com vício e dos seus familiares, a gente está abrindo uma outra porta.

0: porta, quer ter um diagnóstico cada vez melhor do problema, para ter ações cada vez mais preventivas, regulatórias.
1: Para acessar o atendimento remoto, basta entrar no aplicativo ou na versão web do Meu SUS Digital, fazer login com a conta gov.br, acessar a área de mini-apps e selecionar a opção Problemas com Jogos de Apostas. Em seguida, o usuário responde a um autoteste que auxilia na identificação do tipo de cuidado mais adequado. Quando o resultado indica risco moderado ou elevado, o encaminhamento para o teleatendimento é feito pela própria plataforma. Nos demais casos, são apresentadas orientações sobre os serviços disponíveis na rede de atenção psicossocial. De acordo com o Ministério da Saúde, o serviço remoto teve início em março e passa a oferecer 100 mil atendimentos mensais, explica o diretor do Departamento de Saúde Mental, Marcelo Quimate Dias.
2: Então, nessa primeira ação, nós tínhamos uma média de mais ou menos uns 600 atendimentos por mês. Tivemos uma procura muito grande e, a partir de agora, a gente vai passar a oferecer até 100 mil atendimentos por mês.
1: Quem preferir, também pode procurar atendimento presencial em uma unidade básica de saúde. No local, a pessoa e seus familiares recebem acolhimento, orientação e avaliação inicial. Quando necessário, a equipe pode encaminhar o paciente para o Centro de Atenção Psicossocial, o CAPS, onde é oferecido atendimento multiprofissional. Reportagem Thaís de Araújo.
3: E relembrando, pela plataforma de autoexclusão é possível solicitar o bloqueio do acesso às plataformas de apostas.
4: Para isso, basta acessar a página da ferramenta e entrar com a conta gov.br.
3: Doadores de sangue que colocaram piercing, fizeram tatuagens ou cirurgias não precisam mais esperar 12 meses para voltar a doar.
4: Pois é, as regras para doação foram atualizadas e devem estar implantadas nos hemocentros do país até setembro.
3: O objetivo é aumentar os estoques de sangue, garantindo a qualidade e a segurança do material.
5: Doar sangue salva vidas. Para se ter uma ideia, uma única doação pode ajudar até 4 pessoas. A funcionária pública, Axa Cruz, que mora em Brasília, já doa sangue há 16 anos.
6: Um ato tão simples, rápido e que pode salvar vidas. Então eu me sinto muito honrada. 3 vezes por ano, inclusive uma delas é no dia do meu aniversário. Para mim já virou uma tradição.
5: E quem recebe esse sangue pode ficar tranquilo. Todo o material coletado passa por um rigoroso controle de qualidade e por testes que garantem a segurança das transfusões. Para reforçar ainda mais esse controle e ampliar a segurança de doadores e pacientes, o Ministério da Saúde atualizou os regulamentos técnicos que orientam os serviços de hemoterapia em todo o país, como explica a gerente de captação de doadores do Hemocentro de Brasília, Kelly Barbie.
7: Cada vez mais no sentido de aprimorar, de melhorar os exames para testar uma qualidade cada vez maior desse sangue coletado. Então, você não vai precisar esperar mais 12 meses para muitos impedimentos. A maioria agora é de 4 meses. Como eu falei do piercing, da tatuagem, de medicamentos, de cirurgia, enfim, a novidade é muito boa e muito bem-vinda.
5: O Felipe, que doa sangue há 30 anos, sabe da importância desse ato de amor.
8: Me traz um sentimento muito bom, né? Um sentimento de solidariedade com o próximo. E, além disso, a gente nunca sabe quanto vai precisar, um familiar também, né? Então, é muito importante. Eu saio com o coração aquecido.
5: E para você que nunca doou sangue, é muito simples. Basta procurar um hemocentro mais próximo, ter entre 16 e 69 anos, pesar no mínimo 50 quilos e estar em boas condições de saúde. Não apresentar sintomas de gripe, resfriado ou febre. Não precisa estar em jejum, mas nas 4 horas que antecedem a doação, deve evitar a ingestão de comidas gordurosas. Reportagem Cleide Lopes.
4: Se você é responsável por crianças ou adolescentes com menos de 15 anos, fique atento.
3: A campanha nacional de multivacinação já começou em todos os postos de saúde do país.
4: Essa é a chance de proteger o público infanto-juvenil contra doenças como poliomielite, influenza e hepatites.
3: O dia D da campanha vai ser em 22 de agosto e a mobilização vai até 1º de setembro.
9: A campanha nacional de multivacinação teve início nesta segunda-feira e vai até 1º de setembro. Crianças e adolescentes menores de 15 anos são o foco principal para atualizar a caderneta de vacinação. Pela campanha, são ofertados os imunizantes previstos no calendário nacional de vacinação do Ministério da Saúde, como poliomielite, tríplice viral, hepatites A e B, febre amarela, HPV, influenza, Covid-19 e dengue, Para receber a vacina, basta comparecer à unidade básica de saúde mais próxima da sua residência e levar documento de identificação, cartão do SUS, se tiver, e a caderneta de vacinação. Já o dia D da mobilização será em 22 de agosto. Para informações sobre horários de atendimento e disponibilidade das vacinas, basta consultar a unidade de saúde do seu município.
4: Priscila Machado, para a Voz do Brasil. Contribuintes que têm pendências com a Receita Federal, começou a valer hoje mudanças no atendimento presencial relativas ao imposto de renda.
3: A portaria proíbe o fornecimento de cópia de declaração do imposto e recibo de entrega nas unidades de atendimento.
4: Saiba o que muda no atendimento com Daniele Popov.
10: Portaria publicada nesta segunda-feira traz mudanças como a proibição do fornecimento de cópia da declaração do imposto sobre a renda da pessoa física. A entrega do recibo relativo à declaração também foi proibida nas unidades de atendimento da Receita. As mudanças foram adotadas para reduzir os riscos de acesso indevido a informações protegidas por sigilo fiscal, já que documentos como a declaração do imposto de renda contêm dados pessoais sigilosos e que podem ser usados indevidamente. A partir de agora, a cópia da declaração e o recibo de entrega passam a ser disponibilizados exclusivamente por canais que utilizam mecanismos de autenticação e controle de acesso. Outras alterações que a portaria traz são ajustes relacionados ao atendimento presencial, ao atendimento orientado e à recepção de documentos em processos de atendimento digital. Daniele Popov para a Voz do Brasil.
3: Curso Nacional de Escrita Criativa tem inscrição aberta até quarta-feira, dia 5 de agosto.
4: Com ele, o participante vai aprender a produzir textos que buscam envolver, emocionar ou prender a atenção do leitor ou ouvinte por meio da criatividade na linguagem, na estrutura e na narrativa.
3: A chamada pública vai selecionar 1.000 participantes.
4: Os selecionados vão receber de forma gratuita formação em escrita criativa em todas as regiões do país.
3: Mais informações no site da Universidade Federal do Rio Grande do Sul, em ufrgs.br/territórios-da-escrita.
4: E essas foram as notícias do governo federal.
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3: Fique agora com as notícias do Poder Judiciário e do Congresso Nacional. Boa noite.
4: Boa noite para você e até amanhã.
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13: CNJ aprova perda do cargo de juiz e extingue a aposentadoria compulsória como punição máxima.
14: Para o STJ, olheiro que atua durante venda de drogas responde por tráfico, não por colaboração.
13: Eletricista terá plano de saúde mantido, mesmo após ter sido demitido.
14: Boa noite, eu sou Marcela Luiza.
13: E eu sou Marta Ferreira.
14: O Conselho Nacional de Justiça aprovou nesta terça-feira a perda do cargo de juiz e acabou com a aposentadoria compulsória como punição máxima a magistrados que cometerem infrações graves.
13: Pelas novas regras, nos casos mais graves, o juiz poderá ser colocado em disponibilidade com proposta de perda do cargo.
14: Nessa hipótese, o magistrado será imediatamente afastado das funções e passará a receber remuneração proporcional ao tempo de contribuição até a decisão definitiva do Supremo Tribunal Federal.
13: Com isso, o CNJ adequa as normas ao entendimento firmado em maio pela primeira turma do STF, segundo o qual a aposentadoria compulsória deixou de ter fundamento constitucional como sanção disciplinar após a reforma da Previdência.
14: Em 10 meses, gestão do ministro Edson Fachin responde por 10% das aposentadorias compulsórias do Conselho Nacional de Justiça.
13: Hoje, o plenário do CNJ extinguiu a aposentadoria compulsória como punição máxima a juízes que cometerem infrações graves. Pablo Lemos.
15: No início da sessão desta terça-feira, o presidente do STF e do Conselho Nacional de Justiça, ministro Edson Fachin, destacou alguns dados sobre os processos disciplinares julgados pelo Conselho.
16: Do final de setembro a julho deste ano, esse plenário concluiu o julgamento de 24 processos administrativos disciplinares, aplicando 11 penas de aposentadorias compulsórias, 8 disponibilidades, 4 censuras e 1 advertência. Ainda em sede de revisão disciplinar, foram aplicadas outras 2 penas de aposentadoria compulsória e mais 2 de disponibilidade. Assim, 14 juízes que cometeram faltas gravíssimas foram afastados dos quadros da magistratura. Trata-se de 10% do total de aposentadorias compulsórias até hoje aplicadas pelo CNJ, sendo essa a penalidade administrativa mais grave até então vigente.
15: Fachin destacou que a atuação disciplinar é uma das competências constitucionais mais relevantes do CNJ para a preservação da confiança da sociedade no judiciário.
14: Quem atua como olheiro ou vigilante de forma integrada e indispensável à comercialização de drogas responde pelo crime de tráfico e não por colaboração como informante.
13: Essa conclusão é do STJ, Fátima Uchoa.
17: Moradores de Goiânia enviaram um vídeo a policiais militares com dois homens comercializando drogas. Um vendia entorpecentes enquanto o outro permanecia ao lado, observando a movimentação. Os policiais os abordaram e concluíram que o segundo homem era um vigilante durante a negociação. A Justiça de Goiás considerou que ambos atuavam na comercialização das drogas, cada um com papel específico no crime. A quinta turma do STJ negou provimento ao recurso da Defensoria Pública que buscava desclassificar a condenação por tráfico de drogas para o delito de informante. Segundo o relator ministro Ribeiro Dantas, quem permanece ao lado do vendedor e ajuda a garantir a segurança da negociação participa diretamente da prática do crime.
14: Eletricista terá plano de saúde mantido mesmo após ter sido demitido.
13: Para o TST, por se tratar de contrato de trabalho, a Justiça Trabalhista tem competência para julgar o caso. Larissa Batista.
5: O eletricista foi demitido após 37 anos de trabalho e foi informado que poderia continuar com o plano de saúde da empresa. Porém, a única opção oferecida pela companhia de energia representava um aumento de mais de 5 mil na mensalidade. No TST, ficou decidido que a empresa deve garantir, tanto para o eletricista quanto para os dependentes dele, o mesmo plano de saúde dos trabalhadores ativos. Ainda cabe recurso da decisão.
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14: Uma boa noite.
13: Boa noite.
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4: Eu sou Paula Groba.
3: E eu sou Humberto Pinheiro.
4: E estes são os destaques de hoje do Jornal do Senado, que começa agora.
3: Botão do pânico para corridas por aplicativo avança no Senado.
4: Incentivo à violência contra a mulher pode virar crime específico.
3: Leis ambientais aprovadas pelo Congresso serão analisadas pelo STF.
4: Boa noite.
3: Boa noite.
4: Mais segurança para motoristas e passageiros de aplicativos de transporte. Um projeto em análise no Senado prevê a criação de um botão do pânico para ser acionado em situações de violência durante as corridas.
3: A proposta já foi aprovada pela Comissão de Ciência e Tecnologia e agora será discutida pela Comissão de Transparência e Defesa do Consumidor. A reportagem é de Herman Kulitz.
18: O botão do pânico tem por objetivo aumentar a segurança, tanto dos passageiros quanto dos motoristas de transporte por aplicativo, como Uber e 99, e deve ser acionado em casos de violência. O texto original do senador Carlos Viana, do PSD de Minas Gerais, determinava um cadastro prévio com foto do titular da conta e do cliente que irá embarcar, e reconhecimento facial antes de cada viagem. Mas, na Comissão de Ciência e Tecnologia, o relator, senador Carlos Portinho, do PL do Rio de Janeiro, conseguiu aprovar duas alterações. Eliminou a exigência de reconhecimento facial e exigiu identificação visível nos veículos usados para o transporte pago privado de passageiros. Portinho falou sobre a importância da regulamentação.
19: O motorista também vai estar seguro, porque ele, sabendo quem é o usuário, se amanhã ele sofrer algum crime, ele fica muito vulnerável, e ele poder identificar, não só com os dados na plataforma, mas reconhecimento da foto, né, ou de um documento com foto.
18: O projeto aguarda a análise da Comissão de Transparência e Defesa do Consumidor. Se aprovado, segue para a Câmara dos Deputados.
4: E já está na Comissão Mista de Orçamento, a medida provisória que abre crédito extraordinário para garantir o pagamento do apoio financeiro do governo a produtores e importadores de combustíveis.
3: O objetivo é evitar que a elevação de preços por causa da guerra no Oriente Médio gere aumento da inflação nos custos de transporte, com efeito em cascata nos demais setores da economia. Repórter Alexandre
20: Alexandre Campos.
21: São R$ 3.473 milhões que serão usados para compensar o aumento do valor de compra desses insumos no mercado internacional em decorrência dos conflitos no Oriente Médio. O senador Jax Wagner, do PT da Bahia, lembrou que se nada for feito, a elevação do preço dos combustíveis poderá prejudicar toda a economia.
22: Aí o presidente tem que reagir para evitar que, inclusive, se comprometa a economia nacional, provocando uma inflação acima daquilo que a gente já tem da meta que está colocada.
21: Líder da oposição no Congresso Nacional, o senador Isalci Lucas, do PL do Distrito Federal, cobrou fiscalização.
23: Tem que ver agora o controle disso, né? Tem que controlar para ver se realmente, na bomba, se o consumidor vai sentir isso, né? E corre o risco de você dar isenção, fazer tudo isso e o preço continuar do mesmo jeito.
21: Como a medida provisória tem força de lei, a Agência Nacional do Petróleo já pode repassar aos produtores e importadores de combustíveis e óleo diesel os valores do apoio financeiro nessas operações, desde que comprovadas as importações.
24: Já está em vigor a lei que destina parte do dinheiro das BETs para o Fundo da Polícia Federal.
25: O FUNAPOL foi criado em 1997 para financiar e estruturar as operações do órgão. Repórter Pedro Pincer.
26: A lei determina que o Fundo para Aparelhamento e Operacionalização das Atividades FIM da Polícia Federal, o FUNAPOL, deverá receber até 3% dos recursos obtidos pelo governo com apostas de cota fixa, conhecidas como BETs. Esses recursos, antes direcionados à Seguridade Social, vão cobrir gastos com a saúde dos servidores da PF, além de retribuição por atividade extraordinária. O repasse dos recursos das apostas está previsto para ocorrer de forma gradual, 1% em 2026, 2% em 2027 e 3% a partir de 2028. O senador Randolfe Rodrigues, do PT do Amapá, ressaltou a importância desse dinheiro para a Polícia Federal.
27: O morador dos morros cariocas, o morador das favelas desse país, são igualmente vítimas do crime organizado quanto o cidadão que mora nos locais nobres. Para combater, precisa de polícia estruturada e precisa de fortalecimento, sobretudo, das instituições federais que têm a função precípua, com inteligência, de investigar o crime e de desarticular o crime. Sem recurso e sem estruturação, não se faz o combate adequado ao crime.
26: Além dessa receita, o FUNAPOL conta com transferências voluntárias de entes federativos ou de organismos internacionais, vinculadas a programas de enfrentamento ao crime organizado, doações de pessoas físicas ou jurídicas, nacionais ou estrangeiras, e outras receitas legalmente previstas.
24: Quem incentivar, instigar ou ameaçar outra pessoa para que pratique violência doméstica e familiar contra a mulher poderá ser condenado até 2 anos de reclusão, além do pagamento de multa. É o que prevê um projeto de lei em análise na Comissão de Segurança Pública.
25: A proposta também estabelece aumento de pena quando o crime for cometido durante a vigência de medida protetiva de urgência, utilizar anonimato e envolver compartilhamento ou ameaça de divulgação de dados pessoais, imagens ou informações sensíveis da vítima. O autor do projeto, senador Efraim Filho, do PL da Paraíba, ressalta que a medida é necessária porque a instigação de terceiros, inclusive por meios digitais, contribui para aumentar o ciclo de violência contra a mulher.
28: As medidas protetivas que hoje a lei permita que sejam tomadas contra o agressor possam ser também tomadas contra terceiros que, porventura, venham a também infligir a ameaça no sentido de desestabilizar a vítima, intimidá-la a ponto de retirar a denúncia ou algo desse tipo.
24: E uma série de ações que questionam decisões do Congresso Nacional com impacto no meio ambiente serão julgadas neste mês no Supremo Tribunal Federal.
25: Os pedidos à Justiça tratam da Lei Geral do Licenciamento Ambiental e do Marco Temporal das Terras Indígenas. Quem explica é o repórter César Mendes.
29: Aprovada em maio do ano passado no Congresso, a Lei Geral do Licenciamento foi criticada pela senadora Elisiane Gama, do Maranhão, por flexibilizar as licenças.
30: Quanto mais flexível, mais possibilidade de desastres.
29: O presidente da República vetou a mudança, mas a derrubada do veto no Congresso em novembro foi elogiada pelo senador Marcos Rogério, do PL de Rondônia.
31: Não somos poderes subalternos, somos poderes iguais.
29: Agora, a Lei Geral do Licenciamento vai passar pelo crivo do STF no julgamento de ações movidas pela Rede, o PSOL e o Partido Verde, questionando a flexibilização das licenças para Sueli Araújo, do Observatório do Clima, inconstitucional.
32: São dispositivos que afrontam a nossa Constituição e é dever do Supremo afastar essas inconstitucionalidades.
29: O STF julga ainda neste mês ações contrárias ao marco temporal das terras indígenas e à suspensão da moratória da soja.
24: Nas eleições de outubro, o eleitor vai precisar escolher dois candidatos ao Senado, mas não vale repetir o mesmo nome.
25: Se isso acontecer, o segundo voto será anulado. Saiba mais na reportagem de Marcela Cunha.
0: Dois votos, dois nomes e duas vagas. Essa é a conta que o eleitor precisa guardar nas eleições de 2026 para o Senado Federal. Na urna eletrônica, o cargo de senador vai aparecer duas vezes. Primeiro, o eleitor digita o número de um candidato, confere a foto e confirma. Em seguida, uma nova tela será aberta para a escolha do segundo candidato. Mas não adianta repetir o número para reforçar o voto no candidato preferido. Os votos precisam ser dados a pessoas diferentes. Se o eleitor escolher o mesmo candidato nas duas vezes, apenas o primeiro voto será válido e o segundo será anulado. A votação em dois nomes ocorre porque, neste ano, cada estado e o Distrito Federal vão preencher duas vagas no Senado. O eleitor só poderá escolher candidatos que disputem a eleição na unidade da federação onde ele vota. Mas, segundo o consultor legislativo do Senado, Gilberto Guerzoni, muitos eleitores podem chegar ao dia da votação sem saber que tem direito a duas escolhas.
1: O eleitor, na hora que ele responde à pesquisa, muitas vezes ele até desconhece que tem dois votos, ele desconhece a lista de candidatos e ele não escolheu, né, o seu senador, especialmente o seu segundo senador.
0: A dificuldade aumenta porque o voto para senador divide a atenção do eleitor com as escolhas para presidente, governador e deputados. Para não esquecer nenhuma das escolhas, a recomendação da Justiça Eleitoral é levar uma colinha de papel com o número dos candidatos.
25: Com edição de Paula Grova e trabalhos técnicos de João Lira, o Jornal do Senado fica por aqui. Acompanhe agora as notícias da Câmara dos Deputados. Boa noite.
24: Boa noite e até amanhã.
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2: Plenário pode votar medidas provisórias e projetos ligados ao agronegócio.
5: Câmara aprova a regulamentação da atividade profissional do salva-vidas.
2: Vítima de violência poderá usar recursos de conta conjunta com o marido.
5: Boa noite. A Comissão de Constituição e Justiça da Câmara aprovou proposta que autoriza a mulher em situação de violência doméstica a utilizar recursos depositados em conta conjunta com o marido para se reacomodar em local seguro.
2: A repórter Maria Neves traz mais detalhes sobre o projeto que foi encaminhado para análise dos senadores.
6: Pela proposta da deputada Laura Carneiro, do PSD do Rio de Janeiro, a medida protetiva deverá ser autorizada pelo juiz e a utilização do dinheiro pode ocorrer em qualquer regime de bens adotado pelo casal. Laura Carneiro lembra que a Lei Maria da Penha assegura que mulheres em situação de violência sejam afastadas do lar e acolhidas em abrigo ou local seguro quando houver risco de vida. Entretanto, segundo afirma, levantamento do Instituto Brasileiro de Geografia e Estatística de 2018 mostrou que somente 2,4% dos municípios mantinham casas-abrigo. Os estados gerenciavam outras 43 unidades. Diante disso, a parlamentar ressalta que muitas vezes a vítima de violência é obrigada a permanecer na mesma casa que o agressor e continuar submetida a maus tratos, situação que a proposta busca evitar.
7: Ação de separação demora muito, divórcio demora muito. Durante esse período, ela vai viver como? E como ela não tem como viver, ela acaba não se afastando do lar e continua sofrendo as agressões, a chegar a um ponto que ela vai acabar o feminicídio. Então o objetivo é que quando ela peça a medida protetiva, quando ela começa a sofrer a violência doméstica, ela tenha uma oportunidade de ter essa violação patrimonial e essa violação econômica minimamente resolvida.
6: Laura Carneiro ressalta ainda que contas conjuntas podem ser livremente movimentadas pelos seus titulares, o que poderia tornar a medida proposta desnecessária. No entanto, recorda que não são raros os relatos de violência patrimonial nos quais o agressor impede ou dificulta o acesso da mulher à gestão do patrimônio ou desvia recursos financeiros do casal. Permitir que a mulher disponha dos bens conjuntos, portanto, seria uma forma de contornar esse problema e permitir que a mulher reconstrua a própria vida longe do agressor. Da Rádio Câmara de Brasília, Maria Neves.
12: Segurança Pública.
5: Da Vitória, do PP do Espírito Santo, apresentou projeto que determina a suspensão imediata da posse e do porte de arma de investigados por violência doméstica. O texto prevê a apreensão da arma em até 24 horas, sem necessidade de decisão judicial específica.
2: Da Vitória explica que o objetivo é diminuir o risco de agressões fatais enquanto houver investigação, processo ou medida protetiva. A matéria está sendo analisada em conjunto com outros projetos semelhantes e, caso seja aprovada nas comissões, pode seguir direto para o Senado.
5: Avança na Câmara projeto de Félix Mendonça Júnior, do PDT da Bahia, que bane das redes sociais condenados por crimes contra mulheres quando as plataformas forem usadas na prática do delito. Pelo texto, as empresas de tecnologia têm 48 horas para excluir as contas.
2: Félix Mendonça Júnior lamenta o fenômeno de monetização e espetacularização da violência de gênero nas redes sociais e que o Brasil figure entre os 5 países com maior número de feminicídios. Por estas razões e para proteger a dignidade humana, ele pede a aprovação da matéria.
12: Justiça.
5: Rodrigo Hollenberg, do PSB do Distrito Federal, questiona o sigilo imposto sobre o registro das visitas ao empresário Daniel Vorcaro na prisão. Ele afirma que a população tem o direito de conhecer eventuais vínculos e relações que possam ser relevantes para o caso do Banco Master.
4: Me causou uma grande surpresa a notícia de que a Polícia Federal teria pedido o sigilo sobre as visitas a Daniel Vorcaro na prisão. É muito estranho, porque a população quer saber exatamente quem são as pessoas, as autoridades, eventualmente as autoridades, que realizaram negócios com Daniel Vorcaro. Portanto, no meu entendimento, não se justifica absolutamente qualquer tipo de sigilo em relação às visitas realizadas a Daniel Vorcaro na prisão.
2: Rodrigo Hollenberg defende ainda a continuidade das investigações sobre o Banco Master e cobra a instalação de uma CPI para apurar as responsabilidades e recuperar recursos. Ele reitera que a apuração é fundamental para garantir transparência e esclarecer os fatos.
12: Saúde.
5: Beto Preto, do PSD do Paraná, é autor do projeto que torna obrigatória a realização de pelo menos uma ultrassonografia morfológica durante o pré-natal oferecido pelo SUS. O deputado explica que a medida busca ampliar a qualidade da assistência prestada às gestantes.
2: Ele lembra que a experiência já foi adotada no Paraná e defende a ampliação da iniciativa para todo o Brasil. Beto Preto afirma que o exame realizado entre a 20ª e a 24ª semana de gestação é importante para avaliar o desenvolvimento fetal e identificar situações que demandem acompanhamento especializado.
8: Por que entre a 20ª e a 24ª semana? Que é o momento que ainda é possível você evoluir para um tratamento cirúrgico intrauterino. Então, esse é um momento importante. O Brasil vai dar um passo gigante no sentido de garantir mais ainda pré-natal correto para as mulheres brasileiras e dizer que no Paraná nós já instituímos esse ultrassom, essa ultrassonografia morfológica já, e isso vem dando muito certo. Queremos expandir para todo o Brasil através desta lei.
12: Homenagem.
5: Raimundo Santos, do PSD do Pará, destaca a criação do Dia Nacional da Música Gospel, celebrado em 9 de junho. O deputado afirma que a lei reconhece a presença do gênero musical em espaços religiosos, plataformas digitais, praças e emissoras de televisão.
9: Qual a importância desse reconhecimento, dessa homenagem à música gospel? Música gospel, na verdade, é o gênero musical que, durante, por exemplo, a pandemia do novo coronavírus, foi o gênero mais ouvido e que serviu de alento para tantas pessoas consumidas pelo estresse, pela ansiedade, porque as mensagens da música gospel, elas são mensagens de paz, de amor, de esperança, mensagem também de fé.
2: Raimundo Santos explica que a escolha de 9 de junho faz referência ao nascimento de Frida Wingren, enfermeira, musicista e compositora de hinos cristãos. Ele reforça a relevância da data nacional para a valorização da música gospel e para a cultura brasileira.
5: Josenildo, do PDT do Amapá, apresentou o projeto que institui 29 de junho como Dia Nacional do Pescador Artesanal. O deputado propõe incluir esses trabalhadores na data que atualmente homenageia a apenas os praticantes da pesca amadora.
2: Josenildo observa que a medida reconhece a contribuição da pesca artesanal para a economia das comunidades costeiras e ribeirinhas. O parlamentar ressalta que a atividade preserva conhecimentos tradicionais ligados à cultura popular e ao uso sustentável dos recursos naturais.
12: Trabalho.
5: Os deputados aprovaram um projeto que regulamenta a profissão do salva-vidas. Saiba mais sobre o assunto na reportagem de Paula Bittar.
3: A Comissão de Constituição e Justiça da Câmara aprovou uma proposta que regulamenta o exercício da profissão de salva-vidas no Brasil. Pela proposta, para exercer a atividade, o profissional deve ter mais de 18 anos, estar em bom estado de saúde, possuir ensino médio completo e passar em uma avaliação prática de corrida e natação. Também é necessário completar um curso profissionalizante de 160 horas em uma instituição reconhecida e manter a formação atualizada a cada 2 anos. Os salva-vidas terão como atribuições a realização de técnicas de prevenção, resgate e primeiros socorros em situações de emergência e ações educacionais sobre os riscos de acidentes aquáticos. A proposta obriga os estabelecimentos que oferecem acesso a ambientes aquáticos a contratar profissionais salva-vidas que terão como direitos o uso de uniformes e equipamentos de proteção, jornada de trabalho de até 40 horas semanais, seguro de vida e aposentadoria especial para aqueles expostos a condições de risco durante as atividades. A relatora na comissão, deputada Ana Paula Lima, do PT de Santa Catarina, explicou que os profissionais lutam há mais de 15 anos por reconhecimento.
10: Houve projeto já arquivado sobre o tema, mas a categoria nunca desistiu porque sabe o que representa esta profissão no nosso país. No Brasil, morrem em média 16 pessoas afogadas por dia e pelo menos 4 delas são as nossas crianças. Reconhecemos que restringir o exercício dessa profissão é constitucional porque está diretamente ligada à proteção da saúde, da segurança de quem depende desses profissionais no mar, nos nossos rios, nos lagos e piscinas.
3: O projeto aprovado também estabelece que o piso salarial da categoria seja definido em lei específica. A proposta que regulamenta o exercício da profissão de salva-vidas já pode seguir ao Senado, a menos que haja recurso para votação pelo plenário da Câmara. Da Rádio Câmara de Brasília, Paula Bittar.
12: Agricultura.
2: Padre João, do PT de Minas Gerais, celebra os 20 anos de criação do Sistema Nacional de Segurança Alimentar e Nutricional, o SISAM. O parlamentar exalta a política de combate à fome no país e defende que, após consolidar o acesso básico à comida, o foco central deve ser a qualidade do alimento.
11: Ao virar essas 2 décadas do SISAM, temos que, além de garantir comida de verdade para todas as brasileiras e brasileiros, nós temos que avançar na qualidade do alimento. Porque é assustador o crescimento da obesidade e do sobrepeso, sobretudo em crianças e adolescentes. Isso significa uma degradação de fato da qualidade de vida dessas pessoas.
5: Padre João manifesta preocupação com o aumento do consumo de produtos nocivos à saúde e defende o uso de mecanismos fiscais para desestimular esses hábitos. Ele sugere que alimentos ultraprocessados e refrigerantes tenham alíquotas mais altas.
12: Desenvolvimento Regional.
2: Hildo Rocha, do MDB do Maranhão, propõe isentar estados autossuficientes e superavitários de energia das cobranças extras das bandeiras tarifárias amarela e vermelha. O parlamentar explica que a ideia é criar uma diferenciação para estados que produzem mais energia do que consomem.
13: Atualmente, o sistema de bandeiras tarifárias é aplicado de forma uniforme em todo o território nacional, sem considerar disparidades regionais quanto à capacidade de geração. Tal situação penaliza consumidor de estados que são autossuficientes em energia, que acabam pagando tarifas adicionais mesmo não contribuindo para a necessidade de acionamento de termoelétricas ou compra de energia mais cara no mercado. Então, é essa a motivação para me apresentar esse projeto de lei, no sentido de fazer com que haja justiça.
5: Hildo Rocha argumenta que o atual modelo pune estados como o Maranhão, que tem grande geração hidrelétrica, eólica, solar e a gás, mas pagam as mesmas tarifas adicionais cobradas de estados deficitários. Ele afirma que a proposta torna a cobrança mais compatível com a realidade energética de cada região.
2: Projeto de Dilvanda Faro, do PT do Pará, cria a Política Nacional de Proteção às Mulheres Ribeirinhas. Com foco na inclusão social, na justiça territorial e no desenvolvimento sustentável, o texto promove também a autonomia econômica e a defesa dessas mulheres contra a violência.
5: A proposta de Dilvanda Faro amplia o acesso das ribeirinhas a políticas públicas e valoriza os saberes tradicionais, indicando a relevância da incorporação deles em ações de combate às mudanças climáticas.
14: Votação.
2: A retomada dos trabalhos na Câmara pode ter votações de medidas provisórias e projetos ligados ao agronegócio. As votações serão ajustadas conforme o calendário eleitoral. O repórter Antônio Vital tem as informações.
15: A Câmara dos Deputados retoma os trabalhos depois do recesso parlamentar de julho com o calendário de votações ajustado em função do período eleitoral. Até o primeiro turno das eleições, em 4 de outubro, deputados e senadores têm que conciliar a atividade legislativa com o calendário eleitoral. Agosto é um mês em que os partidos têm que realizar as convenções, definir e registrar as candidaturas e dar início às campanhas nas ruas. Por isso, Câmara e Senado reservaram 2 semanas de esforço concentrado para votações. A primeira na semana entre 10 e 14 de agosto. A segunda entre 31 de agosto e 3 de setembro. Entre as propostas que devem ser votadas estão 7 medidas provisórias editadas no início do ano e que perdem a validade se não forem analisadas pela Câmara e pelo Senado até o final de agosto. Uma delas institui o Programa Extraordinário de Reequilíbrio Financeiro das Famílias, também chamado de Novo Desenrola Brasil. O programa tem o objetivo de ajudar famílias a renegociar dívidas com instituições financeiras com condições mais favoráveis. Outra medida provisória que precisa ser votada cria ajuda financeira para importadores de óleo diesel e gás de cozinha, como maneira de evitar desabastecimento em função da guerra no Oriente Médio. Ela também prevê apoio financeiro ao setor aéreo. Ainda em relação a combustíveis, pode ser votado o projeto do governo que cria subsídios e ajuda financeira para empresas do setor, como maneira de reduzir o impacto da guerra entre os Estados Unidos e Irã nos preços do óleo diesel, biodiesel, gasolina, etanol e querosene de aviação. Outras propostas que podem ser votadas foram apresentadas como prioridade no primeiro semestre pela Frente Parlamentar da Agropecuária. Um dos projetos suspende por 2 anos sanções e embargos ambientais a pequenos produtores rurais. A medida não tem apoio do governo, que argumenta que, na Amazônia legal, isso pode significar a suspensão de sanções a quem possui propriedades de até 400 hectares, como disse o deputado Helder Salomão, do PT do Espírito Santo.
16: Pode criar, sim, problemas que reduzam a efetividade das sanções, cuja finalidade é interromper imediatamente o dano ambiental. O projeto de lei prevê 24 meses para que os proprietários adotem medida de recuperação ambiental.
15: Também pode vir a ser votado na Câmara projeto que reduz a jornada normal de trabalho para 40 horas semanais e garante 2 dias de repouso semanal remunerado, sem redução de salário. O projeto apresentado pelo governo regulamenta a proposta de emenda à Constituição aprovada pelos deputados no primeiro semestre e que aguarda análise pelo Senado. Outras propostas prontas para a pauta ainda não têm consenso entre os diversos partidos políticos. É o caso do projeto que inclui um incentivo à violência contra a mulher como crime inafiançável, como o racismo. Da Rádio Câmara, de Brasília, Antônio Vital.
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14: Economia.
5: Reginaldo Lopes, do PT de Minas Gerais, afirma que a reforma tributária sobre o consumo vai simplificar o sistema de impostos a partir de 2027. O deputado observa que o novo modelo cria mecanismos de devolução de tributos para ampliar a justiça social.
18: Nós vamos devolver parte dos impostos pagos por 73 milhões de brasileiros e brasileiras de renda per capita até meio salário. O cidadão vai comprar, pagar e receber de volta parte dos seus impostos. Um modelo transparente, onde o cidadão brasileiro, a cidadã brasileira, vai saber o preço de um produto e o preço do imposto. Com justiça tributária, para justiça social, para combater as desigualdades, nós vamos devolver 100% dos impostos para 73 milhões de brasileiros.
2: Reginaldo Lopes ressalta que o cashback alcança despesas essenciais, como energia, água, gás, internet, telefonia e esgoto. Ele também menciona a ampliação da faixa de isenção do imposto de renda como parte de uma agenda voltada à redução da carga tributária sobre os trabalhadores.
5: Feirantes de todo o país poderão ter isenção do Imposto sobre Produtos Industrializados, o IPI, na compra de veículos utilitários novos. A medida proposta por Adriano do Baldi, do PP de Goiás, visa beneficiar mais de 2 milhões de profissionais cadastrados.
2: O projeto reconhece o automóvel como ferramenta indispensável ao trabalho da categoria, o que justifica a isenção do tributo. Adriano do Baldi diz que a compra de um veículo será permitida a cada 5 anos, comprovada a inscrição regular do feirante por pelo menos 24 meses.
5: Termina agora o Jornal Câmara dos Deputados, produzido pela Rádio Câmara, com trabalhos técnicos de Wellington Teles e apresentação de Val Monteiro e Luciana Vieira. Uma boa noite para você.
2: A Voz do Brasil volta amanhã. Boa noite.
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0: Never There. Essa de 1998, né? A gente recordando muita música aqui no Baú da Mix. 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Então você, que é fã do melhor mix do Brasil, faz a sua inscrição agora, tá bom? No 11 983 408 mil, mandando lá nome completo com a hashtag Kit Mix. Depois, ó, só ficar na torcida e a gente vai relembrando muita música boa aqui no baú. A gente continua ainda nos anos 90, agora com Metallica, de 1996, Mama Said.
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estar aqui no Baú da Mix. Tem kit mix com copo e eco bag. Já já vai rolar o sorteio, tá bom? Então você que ainda não se inscreveu, essa é a hora, tá? 11 983 408 mil, WhatsApp da Mix, pra você mandar nome completo com a hashtag kit mix e fica aí na torcida, ok? Agora tem Paralamas do Sucesso. 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

0: 11 Matchbox 20, essa de 1997, Push, para fechar mais uma edição aqui do Baú da Mix. E agora é hora da gente saber quem leva o kit mix com copo e eco bag. Atenção, Felipe Muniz, final do telefone 9794. Felipão, parabéns para você. Aguarda aí que a equipe da Mix vai entrar em contato, tá bom, Felipe Muniz?
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0: E tem novidade de música. O filme dos bastidores dos shows da Billie Eilish já ganhou uma data de estreia no streaming. O longa chamado Hit Me Hard and Soft foi dirigido pela própria cantora e também pelo diretor James Cameron, conhecido por filmes como Titanic e a saga Avatar. O filme da Billie Eilish mostra de uma forma bem íntima os bastidores da mais recente turnê da cantora, além de músicas na íntegra e registros captados aí pela própria artista. Vale lembrar que a turnê da Billie Eilish começou em setembro de 2024 e terminou no final do ano passado. Durante esse período, a cantora se apresentou em diversos países. O filme Billie Eilish, Hit Me Hard and Soft, chega ao catálogo da Paramount Plus a partir do dia 6 de agosto. Tá chegando, hein? Depois de amanhã, viu? Pra saber mais sobre o longa, vai lá em radiomixfm.com.br.
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0: Mix agora 11:05. Finalzinho dessa terça-feira, última hora do dia, né? E a gente chega com mais um mix acústico e aquelas versões desplugadas na programação da Mix. Começando com Lewis Capaldi.
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1: Mix agora 11:19, o som do Bon Jovi Always. Último aqui no Mix Acústico.
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0: Young Messi, já já a gente volta com o No Break.
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0: Mix agora meia-noite e 3, já estamos na quarta-feira, 5 de agosto de 2026, e agora mais uma edição do No Break. São 2 horas direto, muita música pra gente curtir, e você também pode participar, tá bom? Vem pelo WhatsApp da Mix pra você pedir sua música no 11 983 408 mil, usa lá a hashtag No Break, também pelas redes sociais. Aliás, ó, você tá seguindo a Mix lá no Instagram, é o @ Rádio Mix FM Brasil, coloca a gente por lá também, tá? A gente começa aqui o No Break com Joe Corey.
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0: Mix agora meia-noite e meia e o som da Madonna, Dance Theria. Você continua ouvindo 2 horas direto, muita música, é o No Break. E você pode indicar sua música também, tá? Vem pelo WhatsApp da Mix, que é o 11 983 408 mil. Já sabe, né? Você pede o seu som usando a hashtag No Break. Agora tem Fastball. 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

0: Mix agora 15 para 1, aí o som do Jason Mraz, 93 Billion Miles. Aqui é o No Break, 2 horas direto de muita música, que continua com a diva Mariah Carey.
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0: segunda hora do programa. E você, já pediu a sua música? Vem com a gente aqui, ó. O WhatsApp da Mix é o 11983408000. Pra você pedir a sua música, você participa com a gente usando a hashtag NoBreak. Agora tem Alex Warren. 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

0: o som do Tupac Changes. Você continua ouvindo muita música na programação da Mix. É o No Break, agora tem Bob Sinclair. 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

0: E fechando mais uma edição aqui do No Break.
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10: Tá chegando mais um Super Mix e agora a gente vai conferir só música legal. Vamos dar aquela turbinada na programação. Então aumenta o som pra curtir.
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1: Mix, tá rolando por aqui só música legal, então continua por aí curtindo. Este é o Super Mix.
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1: Mix e acabou. Você curtiu o Super Mix, uma atrás da outra. A gente caprichou aqui na programação, né? Toda vez que o Super Mix aparece por aqui, você já sabe.

0: E eu quero pedir a música do Backstreet Boys, Everybody.
1: Fala galera da Mix, que é Valdir. Toca uma música aí do Coldplay.

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0: que a Simone e eu quero pedir a música do Backstreet Boys, Everybody.
1: Fala galera da Mix, que é Valdir, toca uma música aí do Coldplay.

0: Pergunte ao Primo Pobre. Pergunta do Zé Carlos de Teresina. A minha filha vai fazer um ano. Minha esposa quer pegar um empréstimo de 8 mil reais pra fazer uma festa de princesa. Eu acho loucura. Prefiro botar no tesouro pra ela ter no futuro. Como convenço minha mulher sem parecer pão duro?
1: Zé, esse tipo de situação é complicada. Primeiro porque a gente pode ter dois perfis aqui. Talvez sua esposa tá pendendo mais pro lado emocional da coisa, enquanto você tá tentando ser mais racional. E o desafio é justamente conseguir equilibrar essas duas coisas. Sua esposa tá disposta a se endividar? Porque isso não vai ser só uma festa. Pra ela vai ser um momento marcante, uma memória inesquecível. E pra você, vai ser uma festinha que vai durar 4 horas, mas a dívida vai ficar por meses. Então o ideal é pensar como a gente pode fazer uma coisa legal sem lascar o futuro da nossa família. Fazer uma dívida de 8 mil pra uma festinha é muito dinheiro. Mas só pensar no futuro sem aproveitar o presente também é ruim. Então tenta ser um marido sábio e propõe um meio termo. Uma festa mais barata, num lugar mais barato. Não adianta querer fazer o que os ricos fazem, mas depois se lascar por 12 meses, né? Tenta fazer um negócio legal, especial, bem decorado, mas talvez num salão de festa do prédio de algum conhecido. Fazer alguma coisa que fique dentro de um orçamento saudável. E independente de quanto vocês forem gastar, tenta gerar esse dinheiro, Zé, por meio de uma renda extra, em vez de simplesmente fazer empréstimo e contrair dívida. Sua esposa tem razão e você também tem razão. Só precisa agora equilibrar isso, porque só pensar no presente ou só pensar no futuro nunca é o melhor caminho.
2: Se você tiver alguma dúvida, manda uma mensagem pra gente no WhatsApp da Mix, 11 98340 8000, e me segue nas redes sociais, Primo Pobre no YouTube e @ Eduardo Feldberg no Instagram.
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5: Aqui Diego Barone com uma dica bastante inusitada pra você agora. Eu tô falando do filme Primeiro as Damas, novidade da Netflix. Uma comédia que conta a história de um cara que não leva as mulheres a sério e a cada dia sai com uma diferente. Como ele é excêntrico, rico, se acha o bonitão e é líder na empresa onde trabalha, ele só quer saber mesmo de poder e diversão. Até que algo acontece do nada, a realidade muda e ele acorda em um mundo onde as mulheres estão no comando de tudo. E literalmente nos papéis que antes eram dos homens, desde os afazeres domésticos até líderes de grandes empresas. E a maneira como o protagonista lida com isso é o grande atrativo de um filme engraçado, sim, porque é impossível não se identificar, e o longa capricha nas referências e situações. Tem um machismo exagerado de propósito para que a mensagem por trás seja mais forte, e de fato ela é muito bem construída. E apesar de alguns clichês inevitáveis, o roteiro tem um final bastante significativo e necessário. O filme Primeiras Damas é da Netflix. Me segue no Instagram para mais, @ Diego Barone no ar. Lá tem o link do canal Kryptonita no YouTube, onde eu apresento vários conteúdos desse universo.
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0: dia! Muito bom dia pra você, meu amigo, você, minha amiga, que a partir de agora nos deixa entrar na intimidade do seu lar e você que circula aí pelas ruas da cidade. Muito obrigado pelo carinho da sua audiência. Este é o Jornal da Mix, que pede passagem também na manhã desta quarta-feira, tá? Pois é, uma quarta-feira que promete chuva, hein? Segundo a meteorologia, daqui a pouco detalhes aqui pra você dentro da nossa programação. Tem até alerta aqui também pra região Nordeste, tá? É a metade da semana. Eu espero que o seu dia esteja muito bem, que você esteja se deslocando já em direção ao seu trabalho, à escola, numa boa, tá bom? É bom saber que podemos contar com a sua audiência, com a sua carona aí pelas ruas da cidade, nesse dia que é o dia que marca o fim das convenções, para que os partidos possam aí oficializar também as suas candidaturas. Até hoje é pré-candidatura, depois de hoje e depois das convenções só tem candidato. Então é tudo isso que está acontecendo, é o calendário eleitoral que segue o seu curso por conta das eleições também deste ano. A gente vai trazer os detalhes para você dentro da nossa programação. Bom saber que você está aí. Força, vamos juntos, vamos vencer também esta quarta-feira. Você sabe, nunca foi sorte, sempre foi Deus. Bom dia, Kelsan.
1: Bom dia.
0: Muito bom dia também a nossa produtora, Ana Cláudia Almeida, a sua assistente de estúdio, ela, aqui, Renatinha Marques, o Rogério Costa, direto da redação. Também cumprimentando aqui o Rafael Ferreira na geração de imagens. Alô, Rafa, bom dia pra você. E ao meu lado, ela, Thaís Cavalcante. Bom dia, Thaís.
2: Bom dia, Marcos Rodrigues. Bom dia a todos que já estão aí, ó, na sintonia. Tamo na 98.3, meu amigo. É isso aí, você tá na Mix, Maceió FM. É o seu Jornal da Mix, com todas as principais notícias locais, nacionais, notícias internacionais. E você segue junto com a gente a partir de agora aqui, dando o meu bom dia pro Kelsan. Bom dia, Kel.
1: Bom dia.
2: Bom dia. Bom dia pra todos que já estão na luta aí do trânsito, é, meu amigo? O trânsito aqui a partir de agora é disso pra pior. Desculpa aí, eu não quero desanimar de manhã, mas é a realidade, né? A gente tem que ser realista, o trânsito vai piorar, então sai de casa cedo, meu amigo, não se atrase. O meu bom dia pra todo mundo já tá dado, agora você fica com as principais notícias de hoje.
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2: É isso, né? Vamos trazendo aqui todos os principais destaques, entre eles o IMET monitora a formação de um sistema que pode evoluir para um ciclone bomba no sul do Brasil, com risco de ventos fortes, granizo e queda acentuada nas temperaturas.
0: Alfredo Gaspar oficializa a candidatura ao Senado pelo PL e diz que alianças serão definidas até 15 de agosto.
2: Em Alagoas, a Assembleia Legislativa passa a adotar um calendário especial durante o período eleitoral, sessões plenárias apenas às terças e quartas-feiras.
0: Cássio Nunes aponta propaganda velada e manda governo remover conteúdos de canais oficiais em 24 horas.
2: O governo brasileiro reage à decisão dos Estados Unidos de revogar o visto da embaixadora do Brasil. É a tensão diplomática entre os dois países ganhando um novo capítulo.
0: Flávio Bolsonaro indicará vice hoje, no último dia, para registro e confirmação também das pré-candidaturas.
2: E tem outra notícia aqui. O Tribunal de Contas da União envia à Justiça Eleitoral a lista de gestores públicos que tiveram contas rejeitadas, documento que pode impactar nas eleições deste ano.
0: Augusto Lima, ex-sócio de Vorcaro, amigo de Jax Wagner, decide falar e troca defesa.
2: São essas

0: No litoral e na zona da mata, a umidade empurra para dentro dos municípios momentos de mais nebulosidade, períodos de mais nebulosidade e a chance de chuvas rápidas e isoladas, principalmente agora no comecinho da manhã e novamente à noite. Aqui em Maceió, Thaís, como fica? O dia começa com temperatura em torno dos 22 graus e a máxima deve chegar aos 28 graus. Vento sopra do leste, intensidade fraca moderada e a sensação térmica fica muito mais agradável. Por isso que a gente está sentindo esse ventinho mais frio de manhã. Pois é, temperatura chegando, amanhecendo o dia na casa dos 20, 21 graus. Uma delícia de temperatura. Cai até um pouquinho mais, né? O Marco sabe dizer melhor, direto dos Alpes Tabuleirianos. Deve estar mais baixa a temperatura, né? Deve estar fazendo uns 20 graus mesmo lá por cima, com direito à neblina e tudo mais, meu amigo. Agora, norte e sul, como é que fica no litoral? Temperaturas variando entre 22 e 29 graus, sol aparecendo entre nuvens e possibilidade também de chuva passageira durante o dia. Região de Arapiraca, Agreste, tempo fica mais firme, predomina o sol com variação de nuvens e baixa chance de chuva. Temperaturas podendo bater na casa dos 30 graus. Sertão também com cenário de tempo seco, muito sol, calor durante a tarde. As mínimas, a temperatura cai agora nas primeiras horas da manhã. 18 graus pode bater em algumas cidades do sertão, mas as máximas podem chegar, a máxima pode chegar a 32 graus, principalmente em cidades como Água Branca, Delmiro Gouveia e Pão de Açúcar, Alto Sertão Alagoano.
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2: Olha aí, 6 horas e 15 minutos, 6 e 15, a cidade despertou, tá todo mundo acordando, seguindo para os seus compromissos na manhã de hoje e por isso a gente já tem trânsito moderado nos principais corredores de transporte aqui da capital alagoana. Você que segue da parte alta da cidade em direção à região central, pela Avenida Durval de Góes Monteiro, o trânsito é moderado leve já em alguns trechos, né? Provocados também pelos semáforos da região. Boa notícia é que tá fluindo bem, tá? Nesse momento é a melhor hora para você que mora longe, né, na parte alta da cidade, se deslocar aí com tranquilidade para levar o seu filho para a escola, tá bom? Então vai na boa. Por conta disso, a Avenida Fernandes Lima também tem boa fluidez, mas tem trechos aí com trânsito moderado. Quando eu falo moderado é o seguinte, já tem carros, né? Alguns pesados ainda, veículos pesados, mas dá para circular numa boa, tá fluindo bem. Assim como na Via Expressa, Avenida Menino Marcelo, a AL-101 Sul e a AL-101 Norte também apresenta boas condições para quem chega aqui à capital alagoana na manhã desta quarta-feira. Agora 6 horas e 16 minutos.
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0: Eu trouxe para vocês aqui a previsão do tempo e atenção agora para essa notícia, né? Tudo quanto é notícia climática, que pode virar o tempo, algum fenômeno que vem sendo monitorado, enfim. É motivo de alerta e a gente precisa estar acompanhando. E o IMET está monitorando um sistema de baixa pressão no oceano que pode evoluir para um ciclone bomba na região sul do Brasil. A gente está ouvindo falar em Super El Niño, os estragos que podem ocorrer se esse Super El Niño chegar ao Brasil, como se espera. A pergunta que muita gente faz é: isso pode chegar ao Nordeste? A resposta é: especialmente sobre esse sistema de baixa pressão que pode evoluir para um ciclone bomba na região sul, não tem perspectiva de chegar ao Nordeste. Esse tipo de fenômeno, ele é característico do sul do Atlântico, deve atingir principalmente os estados do Rio Grande do Sul, Santa Catarina e Paraná, com ventos muito fortes, chuvas intensas, granizo e uma queda brusca nas temperaturas. E o Nordeste, Thaís? A influência aqui é bem mais indireta. O ciclone, ele pode alterar a circulação dos ventos no país, empurrar uma massa de ar frio para o interior do Brasil e, com isso, algumas áreas do Nordeste podem ter uma pequena queda nas temperaturas, principalmente durante a madrugada, regiões mais elevadas, mais serranas. Em Alagoas, a expectativa é que não haja impacto significativo. O estado deve continuar com o padrão típico de agosto, sol entre nuvens, possibilidade de chuvas rápidas no litoral e temperaturas agradáveis. Ou seja, não há previsão de ciclone aqui em Alagoas, não há previsão de vendaval, qualquer fenômeno extremo. é mais uma daquelas situações que chama a atenção pelo nome, ciclone bomba, né? Então, já desperta ali o interesse por mais informações. Mas que no nosso

0: estado serve muito mais como alerta para acompanhar a evolução do tempo no sul do país do que como motivo de preocupação local. Agora, 6:19, hora de ficarmos por dentro da política.
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2: Com ele, Arnaldo Ferreira. Bom dia, Arnaldo.
0: Bom dia, Arnaldo.
3: Bom dia, gente. Bom dia a todos. Olha, as estatísticas oficiais indicam que o desemprego está em queda no país. No último trimestre, 5,4%. Mas isso não quer dizer que a situação está boa, porque nós temos aí no país inteiro 6 milhões de pessoas que neste momento estão buscando uma oportunidade. Em Alagoas, o desemprego também está em queda e Maceió tem um resultado positivo. O secretário de Indústria Extraordinário Municipal de Indústria e Comércio, Júnior Pinheiro, esteve na Câmara dos Vereadores porque ele está executando um projeto que é o Festival de Empregos. Já tem adesão de 40 empresas. E aqui na Câmara dos Vereadores, os 27 parlamentares admitem que são procurados geralmente por pessoas que buscam uma oportunidade de trabalho. Esse foi o motivo que trouxe o senhor aqui, esse Festival de Emprego. O que, que o senhor pode adiantar?
4: Primeiro que é uma alegria sempre voltar ao Poder Legislativo de Maceió e com essa boa nova, né? Fazer o maior festival de empregos que Maceió já viu.
3: São 40 empresas mesmo que aderiram?
4: 40 empresas que aderiram e são empresas de grande porte. A gente está falando da indústria, do comércio, falando do setor hoteleiro. São empresas que buscam diariamente as suas joias, né? Que são justamente as pessoas.
3: Nesse festival de empregos, quais são as ofertas?
4: As ofertas são na área de saúde, na área de serviço, de logística, de tecnologia, administrativo, financeiro. É por isso que o nome é festival, né? Porque são várias oportunidades em todas as áreas.
3: Estagiários também?
4: Estagiários, pessoas com deficiência, jovem aprendiz. Não falta oportunidade.
3: O senhor tem ideia do número de pessoas desempregadas aqui na capital alagoana?
4: Olha, Maceió é uma cidade que se desponta das outras, né? Hoje Maceió tem saldo positivo de mais de 2.800 vagas, assim. Estamos acima de todo nível nacional em relação à questão do desemprego. Então, essa é uma oportunidade única que a gente vai somar não só a vontade de quem quer trabalhar, como a vontade de quem quer contratar. Então, tudo isso em 2 dias no Shopping Pátio, começa no dia 7 e vai até o dia 8. E é importante que todo mundo participe, ter esse contato direto com o RH das empresas, buscando ser entrevistado, buscando encantar aquela pessoa que quer contratar. E aí pode dar match e pode gerar contratação de imediato.
3: Mas é interessante porque o senhor está mobilizando os vereadores. Por quê?
4: Os vereadores são aqueles que representam o povo, né?
3: Normalmente buscam...
4: Que estão todo dia nas comunidades, né? Eu costumo receber vereadores na minha secretaria para discutir o desenvolvimento econômico da cidade. E essa troca de ideias, essa conversa que gera frutos como esse, fazer um festival como festival de emprego e buscar a participação dos vereadores é buscar a participação das comunidades também, né? Que tanto precisa dessas oportunidades.
3: É 7:08.
4: 7:08 no Shopping Pátio, começa 10 da manhã.
3: Muito obrigado. Olha, gente, está desempregado? Você está desempregado? Pois é, esta é uma oportunidade. Por hoje é só.
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2: Muito obrigado, então, Arnaldo Ferreira, trazendo detalhes dentro da nossa programação. Daqui a pouco, a gente vai ter uma entrevista importante aqui. A gente vai estar falando com o presidente do Conselho Regional de Educação Física, Stanley Magalhães. A gente conversou aqui, falamos ao longo da semana passada sobre ocorrência de atropelamento de pessoas durante a prática esportiva. Corrida, né? Corrida está treinando, está fazendo ali a sua corrida, o seu trote, a sua caminhada, mas utiliza a via pública. E resultado, coloca a sua vida em risco. Ele vai trazer detalhes sobre de quem é a responsabilidade nessas condições. São 6:23. 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
8: Pergunta do Kaique, de São Paulo. A minha namorada quer que a gente só vá em restaurante caro e compre roupa de marca pra postar no Instagram. Eu ganho 3 mil e não tô aguentando o ritmo, não. Como falar de dinheiro sem ela achar que eu sou um fracassado?
9: Kaique, antes de te responder, eu preciso te fazer uma pergunta. A sua namorada sabe que você ganha 3 mil por mês? Ou ela acha que você ganha bem mais que isso? A resposta muda todo o jogo, porque se você é o tipo de cara que ganha pouco, mas finge que é rico, sua namorada pode achar que você tem dinheiro pra caramba e por isso ela fica querendo gastar. Mas se a sua namorada sabe que você ganha só 3 mil e ainda assim quer gastar com coisa cara, aí é ela que tá sendo sem noção. Então, de uma forma ou de outra, a gente entra num dos assuntos mais importantes de um relacionamento, que é a clareza e a transparência na comunicação, tá? Tem pesquisa hoje que fala que a maior causa de divórcio são os problemas de comunicação entre o casal e a segunda maior causa são os desentendimentos financeiros. Então, se você realmente vê futuro nesse teu namoro, vocês precisam alinhar esses dois pontos, tanto a comunicação quanto a organização financeira, tá? Estuda sobre isso para você poder ajudar a sua namorada a entender sobre planejamento, organização financeira. Se vocês veem um futuro brilhante pela frente, já começa a se organizar agora para os planos futuros, mas tudo tem que ser alinhado na comunicação, principalmente se vocês querem viver por muitos anos juntos.
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0: Atenção, você que está no trânsito neste momento, uma leve mudança, né? E aí um registro de acidente da Via Expressa, Avenida Menino Marcelo, tá? Indicação aqui de uma ocorrência de acidente ou carro quebrado. Para você motorista que transita por aí, você pode ser o nosso ouvinte repórter. Isso mesmo, interagir conosco, né? E se mandar a imagem, pode ser até um teleouvinte repórter. Olha que coisa legal, né? Manda aí para nós, o que é que tá acontecendo aí na Via Expressa, hein? Tem uma indicação aqui de acidente ou carro quebrado para você que está circulando aí pelas ruas da cidade nesse momento. Via Expressa chama atenção, é no sentido Serraria, tá bom? Aonde tem essa ocorrência, é para você que está vindo aí exatamente da parte alta da cidade. Pela Via Expressa tem sim essa ocorrência de acidente, a gente está trazendo detalhes. É próximo a uma loja de plantas, né? Que tem ali naquela região muito conhecida. E, obviamente, no sentido centro, você também contribui com o Jornal da Mix. Seja bem-vindo, seja bem-vinda. 981 70 98 08. Espero que só tenha danos materiais. Qualquer coisa, estamos à sua disposição. Interaja com o Jornal da Mix. 6h28.
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0: Ontem foi um dia importante para o PL aqui de Alagoas. O deputado federal Alfredo Gaspar de Mendonça teve a sua candidatura ao Senado oficializada pelo PL durante uma convenção estadual do partido realizada no Hotel Jatiúca, em Maceió. Apesar do lançamento oficial, o candidato afirmou à Gazeta que o cenário político ainda está em construção. Eita, meu Deus do céu, a gente tá achando que vai parar para começar a campanha, não, ainda tá em construção. Eles estão oficializando porque a lei eleitoral diz que tem que fazer as convenções até o dia 5, mas até o dia 15 pode ter mudança de existência, casamento, separação, né, amancebamento, olha, tanta coisa pode acontecer ainda. Então foi isso que ele disse ao repórter Rogério Costa. Ontem nós transmitimos ao vivo, com exclusividade, pela primeira vez na história da política alagoana, a TV Gazeta ficou ao vivo durante a transmissão aí de uma convenção. Saímos aqui quase 11 da noite, né? Com a chegada, com o anúncio aí do Alfredo. Ele manteve o tom e resgatou aí os princípios do PL, anti-PT e também anti-sistema, além, claro, de críticas feitas por outros candidatos, tanto federal como estadual, candidatos estaduais, contra o STF. Há, inclusive, candidatos que se comprometem a lutar pela queda, né? E o afastamento do ministro Alexandre de Moraes. Durante o evento que reuniu candidatos e apoiadores, Alfredo apresentou a sua candidatura como uma continuidade da trajetória construída no Ministério Público para varrer a corrupção. E em discurso de cerca de uma hora, ele relembrou momentos da vida pessoal, do início na política e principalmente dos principais acontecimentos que o projetaram nacionalmente, como por exemplo a atuação na CPI, a CPI que apurou a farra do INSS. Contou com vídeos do Flávio, tá certo? Do Eduardo, também do Carlos Bolsonaro, apoio total. Ao longo do discurso, Alfredo também destacou sua atuação como promotor no combate à corrupção aqui no estado de Alagoas. Ele agradeceu o senador Flávio e também o senador Rogério Marinho, que está até cotado para serviço do Flávio, que também está com a chapa puro sangue. Evitou falar em aliança para o governo porque continua conversando com o JHC. Apesar de que nós apuramos que essa aliança com o JHC só acontecerá oficialmente se o vice de JHC não for Ronaldo Lessa. Se for Ronaldo Lessa, o PL não fará apoio oficial. Agora, se for Célia Rocha, aí é outra história, né? E aí vamos aguardar. O PSDB faz a sua convenção hoje à tarde e o MDB faz logo mais às 10 horas da manhã. E a gente vai estar transmitindo tudo ao vivo também para você dentro da nossa programação. 6 horas e 31 minutos.
2: Hora do Boletim Integração. 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
3: Bom dia, estamos de volta aqui com o Boletim Integração de hoje, nesta quarta-feira, com muitas informações dos municípios alagoanos. Hoje a gente tem um comentário aqui, uma orientação do Tribunal Regional Eleitoral e da Justiça do Trabalho sobre assédio eleitoral no trabalho, muito importante. Temos aqui um cenário sobre a disputa para o Senado em Alagoas. Temos a emissão de registro geral, ou seja, carteira de identidade lá em Coruripe, com novo endereço. Temos também Arapiraca, pavimentação à zona rural e muito mais no Boletim Integração de hoje. porque antes vamos aos nossos patrocinadores, começando pelo café quente do Grupo Coringa, esse café maravilhoso que a gente toma logo de manhã cedo para ficar aquecido, esperto para o trabalho. 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Vamos às informações? Gente, a sede eleitoral no trabalho não é comum, certo? Mas existe. E aí a Justiça Eleitoral está aí alertando a você, trabalhador, que se por acaso houver o seu chefe, o dono da empresa, um diretor, fizer pressão para você voltar em determinado candidato, se municie de provas, grave, e leve para a Justiça Eleitoral. E as providências irão ser tomadas. Eu lembro que isso aconteceu na eleição para presidente da República passada. Alguns diretores de empresa, se aproveitando do cargo, pressionaram trabalhadores para votar em determinado candidato. Então, fique alerta, se municie, certo? E eu conheço até gente que foi demitido porque não votou no candidato desse diretor dessa empresa. Que é terrível, né? Mas existe. Uma sede eleitoral no trabalho existe. E você tem que comunicar, você trabalhador. E se você pertence a uma categoria sindical, comunique ao seu sindicato, tá bom? Tá aqui. É crime, viu? É crime. Não deixe se abater pela pressão dentro do trabalho. Bom, vamos lá. Senado Federal pesquisa aí sobre o registro AL08123/2026 para o Senado e para o governo do Estado, realizado pela Instituto FALP. Certo? Tá aqui, foi publicado, inclusive vários sites já publicaram também. Essa pesquisa foi feita no dia 20 de julho, com 5 mil pesquisados em 102 municípios, e o cenário é o seguinte aqui para o Senado Federal em Alagoas. Senador Renan Calheiros aparece com 37,25% das intenções de voto. Na sequência, surgem Alfredo Gaspar de Mendonça com 26,5% e Arthur Lira com 26,25%, configurando um empate técnico entre Arthur Lira e Alfredo Gaspar de Mendonça. Então, cenário aí do Senado Federal em Alagoas, pesquisa registrada no Tribunal Regional Eleitoral sob o número 08123/2026, certo? Em julho de 2026, dia 20, foi realizada essa pesquisa, tá bem? Bom, no litoral sul de Alagoas, onde a prefeitura continua facilitando o acesso da população ao serviço de identificação civil e orienta os moradores sobre a emissão da nova carteira de identidade nacional, que agora chama-se CIN, não mais RG, certo? Apesar da implantação do novo modelo, a população não precisa se preocupar com a troca imediata. O prazo vai até 2032, tá certo? Mas quem quiser tirar já a nova carteira, está sendo possível tirar lá em Coruripe, lá no posto de identificação Aécio da Silva, localizado na rua Oliveira, no prédio da antiga Secretaria Municipal de Saúde, no horário de 8 às 12 e de 14 às 16 horas, tá bem? E Coruripe também sendo beneficiado com pavimentação asfáltica lá para o distrito de Barreiras. Então, quem conhece ali, aquelas praias ali, está sendo beneficiado, uma grande obra ali. Parceria governo do estado, prefeitura também. Tá? Em Arapiraca também, obra de pavimentação realizada pela prefeitura junto com o governo do estado. Programa Pro Estrada Asfalto já começou na Fazenda Velha e no sentido residencial Agreste. São 5 quilômetros, muito importante, e que era muito reivindicado pela população daquele trecho da zona rural de Arapiraca. O prefeito Luciano Barbosa, inclusive, já estava lá visitando as obras, como é que estavam. A prefeitura entra com a contrapartida, dando tudo o que for necessário para viabilizar e melhorar a qualidade de vida da comunidade que é beneficiada com essa pavimentação asfáltica, graças a uma parceria governo do estado, repito, e a prefeitura de Arapiraca. Bem, ficamos por aqui. Voltamos amanhã.
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2: E olha essa informação importante para o cenário político. O Tribunal de Contas da União enviou à Justiça Eleitoral a relação de mais de 6 mil gestores públicos que tiveram as contas julgadas irregulares. Mas atenção, porque estar nessa lista não significa que a pessoa está automaticamente impedida de disputar as eleições. A relação, ela serve como um instrumento de consulta para a Justiça Eleitoral, que vai ali analisar cada caso individualmente no momento do registro das candidaturas. Aí entra a chamada lei da ficha limpa. Dependendo do tipo de irregularidade, da decisão do Tribunal de Contas da União e de outros requisitos legais, o candidato pode sim ter o registro negado. Na prática, essa lista, ela funciona como um filtro para dar mais transparência ao processo eleitoral. Permite que a população conheça o histórico de quem pretende ocupar um cargo público. Agora, vale lembrar, cabe à Justiça Eleitoral analisar cada situação. Nem todo gestor que aparece na relação será considerado inelegível. Mas a divulgação dessas informações reforça a importância do controle dos gastos públicos e da responsabilidade na administração dos recursos da população. Então tá aí uma lista que vai passar por análise e pode trazer novidades no sentido de negativa para alguns registros de candidaturas para essas eleições. Agora 6h39, Marcos.
0: 6h39, vamos a Brasília. Informações para você.
1: Direto de Brasília.
0: O senador Flávio Bolsonaro, do PL do Rio de Janeiro, vai anunciar nesta quarta-feira o nome escolhido para ocupar a vice em sua chapa no Palácio do Planalto. Com dificuldades para atrair aliados, a tendência é que seja realmente um nome do próprio partido. A definição ocorre no último dia permitido para a realização das chamadas convenções partidárias, né? Elas que marcam realmente o início da caminhada. Segundo aviso enviado pelo PL à imprensa, o nome a ser escolhido está sendo articulado até agora e já estaria definido, não é? E será apresentado em uma coletiva às 11 horas da manhã no Teatro Juca Chaves. A gente deve estar ao vivo, tá? Na TV Gazeta, quando isso acontecer, na transmissão da convenção do MDB. Se a notícia vazar, a gente já traz a informação para você. Isso vai acontecer lá em Brasília, tá? O anúncio encerra uma das principais indefinições da candidatura. Flávio foi oficializado pelo PL em convenção realizada em 25 de julho em São Paulo, mas deixou o evento sem vice e sem uma aliança nacional formal com outra legenda. Entre os nomes especulados pela imprensa está o da própria Michele Bolsonaro e também do senador Rogério Marinho, que é o coordenador nacional da campanha. É bom lembrar que o PL não firmou aliança com nenhum partido para esse pleito, o que de algum modo, né, dentro do que é o espectro eleitoral e como são avaliados, é um problema de gera um problema de tempo de TV e principalmente de articulação para a elaboração de um projeto, né, de um programa de governo. São 6h41. Vamos para um rápido intervalo. Daqui a pouco conversaremos com Stanley Magalhães, presidente do Conselho Regional de Educação Física. Corrida de rua, de quem é a responsabilidade em caso de atropelamento? Você pode interagir pelo 98170-9808.
2: Alô, dá um alô aqui também pro Célio e pra Leide, que estão na escuta. Grande beijo, estão acompanhando também pelo YouTube, estão entrando aqui na nossa casa, hein, Célio, Leide? Obrigada aí a todos que nos acompanham. Jornal da Mix volta já já.
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0: Muito bem, informações sobre o trânsito para você que está acompanhando aqui a nossa programação. A nossa produção apurou o que é que aconteceu lá na Via Expressa. Foi um motociclista, né, que caiu, mas foi rapidamente socorrido, tá tudo bem. Só pequenas escoriações, né, mas foi retirado da pista e o trânsito voltou a fluir com tranquilidade, com a informação repassada para a nossa produção. Agora, 6 horas e 44 minutos. 6h44.
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2: 6 horas e 44 minutos. Vamos falar sobre a prática de corrida de rua, gente. Cresceu muito nos últimos anos, né? Até eu virei adepta da corrida. Pois é, e com ela também a preocupação com a segurança dos atletas. Depois de 2 atropelamentos registrados recentemente em Alagoas, esse assunto volta ao centro do debate. E para falar sobre esse tema, a gente recebe aqui o presidente do Conselho Regional de Educação Física de Alagoas, Stanley Magalhães. Seja bem-vindo ao Jornal da Mix. A corrida virou um hábito para milhares de pessoas. Na sua avaliação, a infraestrutura das cidades acompanhou esse processo de crescimento?
7: Bom dia, Thaís. Bom dia, Marquinho. É uma satisfação estar aqui. Chamo de Marquinho porque Marcos Rodrigues é colega meu de época de escola
2: ele
7: técnica.
2: Ele só não é Marquinhos, né? Então,
7: para mim, é Marcão hoje. É um prazer, né? Então, mas é uma satisfação imensa estar aqui, né? Então,
0: se assumir a responsabilidade dessa, dá orgulho.
7: Eu agradeço. Na realidade, não acompanhou, né? A questão de orientação, da questão da segurança, a gente precisa ter uma maior visão da políticas públicas para isso. Hoje, o pessoal hoje se movimenta muito, gosta de fazer atividade física, é prática de fazer atividade física até sozinho.
0: O que é bom, né? A parte positiva é essa, né?
7: O bom é que você está cuidando, a questão da saúde, a questão da vida longínqua que a pessoa procura. Então, está linkado à atividade física, né? Mas realmente não acompanhou. As políticas públicas precisam voltar mais para essa questão de espaços para esse fim.
0: Agora, Stanley, quando a gente fala de corrida de rua, a gente está. Quem parte para essa atividade acredita o seguinte: a rua é pública, eu posso utilizá-la da melhor forma possível. Só que na ponta e nesse convívio do dia a dia, o atleta, né, ou o pedestre, o que seja, é a ponta mais frágil disso aí, já que temos os carros, as motos, as bicicletas, enfim. E um choque, um contato com um atleta durante a atividade física, no momento, inclusive, você está ali abstraindo, né, tentando fazer o seu corpo produzir endorfina, enfim, a própria atividade, você pode ser surpreendido com um choque, um abarroamento, coisa que o vai. Nesse sentido, de quem é a responsabilidade no caso de algumas academias que estimulam essa atividade externa como parte do processo de treinamento?
7: Na realidade, assim, eu vejo como o profissional de educação física, ele devia dar uma orientação. A responsabilidade volta sim aos órgãos públicos, porque devia criar espaço, como bem a Thaís falou, né? Quando você corre na rua, você corre risco, você tem o ônus e o bônus. O bônus é fazer atividade física visando a saúde. E o ônus é a questão da segurança, que você tem que ter próprio. Eu faço atividade física na rua. Eu corro, faço atividade. Mas eu me preocupo. Por exemplo, eu estava falando para você que eu vi uma menina aqui, ela corre contra o fluxo. Qual é por que corre contra o fluxo? Porque ela vê o carro vindo, ela pode, em nenhum momento, saltar. Mas essa é uma questão só de orientação. O que precisa realmente é de espaços específicos para quem pratica atividade física. Já que hoje você vai para a praia e vê um monte de gente fazendo atividade física. E ainda não está de acordo com o que ele precisa.
0: Mesmo na orla.
7: Mesmo na orla.
2: Na verdade, você se utiliza das vias públicas muitas vezes num improviso e num espaço que não abarca toda a demanda de uma corrida de rua que é comercializada, por exemplo. A gente está vendo corridas com 15 mil, agora maratona, quase 15 mil corredores. Os primeiros metros da corrida, quilômetros, foram disputando espaço a cada passo. Eu ouvi muita gente falando, eu vivenciei esse processo. E realmente, o corredor tem que estar muito atento para não se acidentar. Quando acontece algo assim, e aí eu coloco uma situação que fica como dúvida. A corrida, ela precisa se adequar à infraestrutura das cidades, se fosse utilizar de vias públicas, e incluir no seu limite de participantes um limite que seja compatível com o espaço da via pública onde ela vai ser realizada? Ou a responsabilidade vai ser sempre do poder público?
7: No caso que você falou agora da corrida, que era uma disputa, como tem vários assessoria de corrida que faz atividade de corrida de 40 km, 20 km, 10 km, 5 km, quem organiza, cabe ele procurar os meios de segurança, colocando cones, espaçamentos, fala com o Detran faz espaço, ele interrompe o trânsito, naquele fluxo de trânsito naquele momento. Então ali ele está se preocupando com a segurança, mas aquele é um momento de disputa. Quando eu falo em atividade física, aquela afim, que é prática de atividade física para questão de saúde, que
0: pessoal,
7: hoje...
0: Pessoal, né?
7: Pessoal, aí sim, hoje não existe esse espaço. Não existe. Existe sim. Por exemplo, se eu pegar um carro e colocar em cima da calçada, quem é que está errado? O cara que está sendo errado. Se o cara for correr na rua, quem está errado? Quem está correndo na rua. Porque o espaço da rua é específico para quem?
0: Os carros.
7: Os carros.
0: Eu entendo.
7: Então, é essa visão que tem que ser tida. Agora, é preciso ter uma orientação. Orientação, orientar. Cuidado, corra contra o fluxo. Procure ficar atento à questão de vias. Porque pode acontecer acidente. Acidente vai acontecer em qualquer momento.
0: Você deu o exemplo da atleta que você passou por ela. Eu passei por ela também. Ela vinha até numa certa velocidade no contrafluxo do veículo. Essa seria uma dica, por exemplo?
7: Essa seria uma dica. Porque você está vindo de um carro. Pode acontecer uma falha mecânica. Infelizmente,
0: alguém
7: passar mal ao volante, que um processo que é diabetes, processo de hipoglicemia, causa como se fosse você tivesse embriagado.
0: Dá um apagão, né?
7: Ou até mesmo, certas horas da manhã, a pessoa prefere correr 5 horas da manhã. Existem as pessoas que ainda bebem e vão ao volante.
0: Ainda tem
7: esse risco também.
0: É uma
7: questão só. Uma questão realmente política, uma questão de políticas públicas voltada para atender esse mercado que existe de assessoria de corrida, para as pessoas que praticam atividade física. É a mesma coisa da ciclovia. A ciclovia, você correr na ciclovia, está errado? Está.
0: A gente teve pela primeira vez um representante direto do segmento de educação física na Câmara, pelo menos por uma curta temporada, que foi o Charles Ebert, né? Ele, árbitro de futebol, formado também em educação física. Mas como ele estava ali num período transitório, não deu para avançar com esse debate. Mas em algum momento você acha que isso tem que ser transformado em audiência pública na Câmara de Vereadores, para que esse assunto venha a começar a ser amadurecido, até trazer experiências também de outras cidades, Stanley?
7: Sim, precisa sim, e a gente tem outro profissional de educação física,
0: o Eduardo Canuto, verdade. Né?
7: Que lutador. Precisa sim ter uma audiência pública voltada para informação e informar a população dessas questões. Porque realmente a gente, se eu for dizer assim, o CREF faz o quê? O CREF ele normatiza a profissão. Isso. É o exercício da profissão legal. Eu me preocupo que o profissional que esteja ali seja formado e habilitado e atendendo a população. Porque ele é especialista em movimento. Então, cabe ao CREF olhar se aqui naquele local ou nas empresas que prestam serviço de atividade física tem um profissional regulamentado, registrado no conselho. Esse é o papel do CREF. Claro, evidente, a gente pode dar uma orientação nesse sentido. Mas a gente não tem competência nenhuma sobre essa situação.
0: Não tem alcance para isso.
7: Não tem alcance para isso. Até o próprio Ministério Público já delimitou isso para a gente. Então a gente tenta sim orientar, a gente fala sobre isso, mas é preciso sim, seria necessário sim uma audiência pública para a gente começar a debater sobre isso e os melhores caminhos que possam levar a essa prática com segurança.
2: Do ponto de vista do Conselho, qual é o limite da responsabilidade do profissional de educação física também que leva os alunos para treinos externos? E muitos de madrugada ainda. O Conselho, uma pergunta dentro da outra, hein, Stanley? O Conselho também acredita que deveria ser uma exigência o uso de coletes refletivos e equipamentos ali que podem nortear o trânsito?
7: Por orientação, sim. Por orientação, seria necessário usar um meio que você pudesse ser visto, que seria, por exemplo, você vai ver, hoje eu vou para, se você for de madrugada ou de 5 horas da manhã, você for para ali para Marechal Deodoro, tem ciclistas, o que é que eles usam? Um carro atrás com as luzes e eles vão correndo na frente. Aqui tem um método de segurança.
0: É um de apoio, né?
7: Tem de apoio. E tem alguns ciclistas que usam o pisca ou o olho de gato, chamam de olho de gato, reflete
0: isso,
7: a luz.
0: Isso.
7: Seria também uma norma desse tipo.
2: E no caso dos CTs que colocam a turma aí para correr no meio da rua.
7: Né?
2: Se acontece alguma coisa, de quem é a responsabilidade? O corredor, ele assume essa responsabilidade? O atleta?
7: A pessoa que vai, infelizmente, eu dizer assim, é cínico dizer isso, mas a pessoa que assume. Claro, evidente, o profissional tem, vamos dizer assim, ele também tem uma certa culpa.
2: Mas ele assume o ônus e o bônus. Tem responsabilidade caso aconteça alguma coisa com aquele aluno?
7: Sem treinamento. A oferta dele seria atividade física para fim de saúde e movimentação. O profissional de educação física, quando ele orienta a correr, ele não necessariamente, o CT teria que ter um espaço para isso.
0: Claro.
7: Certo?
0: O ideal seria
7: a própria estrutura ter isso aí.
0: Entendi.
7: Mas a questão de responsabilidade do trânsito, incidente de trânsito, é do próprio corredor. Infelizmente. Agora, o profissional, ele pode ter uma resposta em termos de leis, porque ele mandou a pessoa correr. Agora você vai se você quiser.
0: Eu entendo.
7: Não, não acho seguro, eu não vou correr.
0: Será que em algum momento, Stanley, a gente vai ter que evoluir para, sei lá, algum tipo de autorização, o atleta saber que ao tomar uma atitude como essa, ele de repente assinar e falar, eu estou ciente das responsabilidades, até para isentar o profissional? Isso
7: é. No dia que o profissional sofrer um processo jurídico, ele vai perceber que precisa sim de uma questão jurídica. Eu só faço contrato, sou profissional de educação física, faço contrato, inclusive tem uma cliente aqui pertinho. Eu faço contrato, é menor de idade, aí eu entro na questão do ECA, questão de segurança, porque tem questão do assédio. Eu me protejo.
0: Entendi.
7: Que o responsável assine. Eu estou trabalhando com um filho menor de idade. Então, isso aí, eu busco a minha segurança. O próprio profissional tem que ver isso também. Eu acho que você tem que trabalhar no seu emprego, você tem a segurança do que você está fazendo.
0: Evoluir, né?
7: Evoluir.
0: Não pode ser informal.
2: Algo que me pega, e aí eu vou tocar nessa tecla de novo, é em relação à responsabilidade. Eu já ouvi muita gente, eu vou pagar para correr no meio da rua. Então, assim, a partir do momento que você faz uma matrícula numa academia, num centro de treinamento, num crossfit que for, e você vai por recomendação do próprio protocolo de treino para a rua por falta de espaço, se acontece alguma coisa com esse corredor, o CT não tem responsabilidade? A academia ou
7: O profissional, ele assume risco. Tá? O profissional, ele assume o risco de mandar a pessoa correr também.
2: Essa empresa vai estar assumindo também.
7: O profissional, ele assume esse risco porque ele mandou correr. E o próprio corredor também, porque ele sabe que aquilo está errado. Aquela via é via de trânsito.
0: Eu estou entendendo aqui que é um processo de evolução. O próprio Conselho Regional de Educação Física não imaginava que tivesse essa mudança aí de tendência, né, do comportamento das pessoas. Mas vamos ter que discutir isso no fórum adequado, que é o ambiente da política, Thaís. Vai sair do físico para a política essa troca de experiências para esclarecer essa sua dúvida. E a provocação desse debate aqui com o Stanley no Jornal da Mix provocou a participação de um ouvinte ou um ouvinte?
2: Fernando.
0: Fernando. Manda, Fernando.
8: Bom dia, Marcos. Bom dia, Thaís. Bom dia, amigo. Eu esqueci o nome. É o seguinte.
0: É o Stanley.
8: Ali na Orla, Pajussara, Ponta Verde, fizeram aquela pista verde que diminuíram uma faixa de veículo. Né? Fizeram aquela pista verde para o pessoal ali, patinete, não sei se é patinete, bicicleta elétrica que tem gente que também faz corrida ali. E já tinha a parte de cima, onde era para fazer caminhada e fazer corrida. Eu, por exemplo, vou ali todo, quase final de semana ali, que eu moro na parte de cima aqui, eu vou ali para fazer caminhada. Como é que fica, já que não tem fiscalização em cima disso, a gente vem sempre debatendo isso aí na Rádio Mix, que não tem fiscalização para as patinetes. Só que a gente vê que não tem fiscalização para quem está podendo fazer corrida também na pista, o pessoal está andando às vezes no meio da rua, fazendo caminhada no meio da rua, correndo no meio da rua, porque as patinetes, bicicleta elétrica estão tomando conta do local de acesso dessas pessoas fazerem esses exercícios. Agora, o que, que a gente pode fazer se já não existe uma fiscalização para nenhum dos três, nem para quem anda, nem para quem corre, nem para patinete, nem para bicicleta elétrica?
0: Valeu, tá, então, já é outro conflito, ele já traz outro conflito, que é o conflito pelo uso do espaço também concorrendo com esses outros veículos que também oferecem riscos, né?
7: Com certeza, aí você já vê que aí precisa da fiscalização da SMTT e do trânsito,
0: né? Temos que ampliar, né?
7: Tem que ter uma fiscalização, porque ali é espaço específico para um tipo de veículo, um tipo de pedestre. E você usa ali. Então já é outra vertente para ter outro espaço para outra discussão.
0: Agora, Stanley, eu não posso concluir essa entrevista sem, obviamente, você falar da relevância do Conselho Regional de Educação Física, que, como um conselho que rege uma categoria e com lei federal, inclusive, é para preservar justamente a você que procura academias, tá certo? Ou personal, né, que vem ali fazer o acompanhamento. Fala um pouco da atividade do conselho. Quem está nos ouvindo, quiser contribuir de alguma forma com alguma denúncia ao perceber que está sendo mal orientado por algum profissional, como deve fazer? Você tem canais aí de comunicação. Por favor, fique à vontade nessa reta final.
7: O Conselho de Educação Física, ele é responsável pela a gestão da profissão de educação física, que é regulamentada através da Lei 9.698, onde o profissional de educação física ele tem a especificidade de trabalhar com o movimento do corpo humano. Uhum. Seja na área de fitness, saúde, preparação física, lazer, escolas. Então, o profissional de educação física ele é preparado para isso. E a gente tem que se preocupar que o profissional esteja lá, esteja inserido, ele esteja apto a trabalhar com a população da melhor maneira. Então, o Conselho de Educação Física, a gente procura sempre estar atento a essas questões do próprio exercício legal, deixando fazer com que o profissional de Educação Física que esteja ali habilitado para atender a população da melhor maneira.
0: É isso. E essa questão da atividade física, ela é uma referência. Do mesmo jeito que a escola mostrou para mim uma oportunidade de trabalho, que foi uma rádio que surgiu, eu entrei lá para estudar química, né? Uhum. Na escola técnica. E aí o contato com a rádio mudou minha cabeça de uma maneira que eu fui parar na comunicação. E o Stanley, a paixão pelo esporte, que a gente também se encontrou, éramos atletas do voleibol, o leva a fazer educação física. Então, quer dizer, tudo começa de alguma forma na escola. Uhum. E eu acho que isso é fundamental para você que nos acompanha, incentivar seu filho, você mesmo seguir com atividade física, porque se estamos bem inteiros hoje aqui, é porque em algum momento tomamos uma decisão correta há muito tempo lá atrás. Queria falar da alegria também de reencontrá-lo. Cabeça aqui voltou quase 40 anos atrás, e na época que a escola técnica se chamava ETFAL, hoje é IFAL, né? E com certeza marcou nossas vidas. Muito obrigado pela sua presença. Que Deus o abençoe aí na sua atividade. Até uma próxima oportunidade, Stanley.
7: Estamos sempre às ordens, sempre que precisar do conselho para qualquer coisa, as portas do conselho estão abertas, tanto para a Mix quanto para a população, e nos provoque que a gente está aqui para trabalhar em prol da população.
0: E eu fico muito feliz quando vem uma testemunha aqui que eu tinha cabelo, né, porque as pessoas que me conhecem profissionalmente só veem assim nessa fase mais Vin Diesel, mas assim, eu já tive cabelo.
7: Tenha muito cabelo, né? Hoje em dia está comendo mais, fungo cebolinha.
0: Vamos para um rápido intervalo, o recado é meu, são 7:01. 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
0: Alô você, 7:05. Obrigado a todos e todas que estão na escuta aí no trânsito da capital alagoana. Um abraço pro seu Afrânio. Ontem matou nossa fome aqui com saúde e com muita coisa saudável, delícias, né? Seu Afrânio, vou mandar os vídeos que a Thaís gravou comigo e com ela para o senhor usar aí e ficar com a sua família. Muito obrigado, tá? Para mim aparece um acidente aqui na curva do Canaã Santo Amaro. Acidente ou carro quebrado. Será que envolve motociclista, meu Deus? Tomara que esteja tudo bem. Mas está de algum modo, está fazendo com que o trânsito por ali ele fique um pouco complicado, né? Em especial para quem está descendo aqui sentido centro. Então, se você está vindo por aí, quiser contribuir comigo, tem um registro na curva do Canaã Santo Amaro. E mais adiante, depois do viaduto, também tem outra. Viaduto não, do elevado, né? A passarela, ali aquela passarela metálica, também tem um indício aqui de acidente ou carro quebrado. Contribua 981 70 9808, 981 70 9808. Lembrando que estamos ao vivo no YouTube para toda Alagoas e o planeta Terra. Você pode acompanhar na sua casa, ao vivo, no seu trabalho, na clínica, se você gosta também de se divertir. Fica com a gente, tá? É sempre bom poder contar com a sua audiência. E tudo que acontece aqui fica gravado. Ah, eu gostei da entrevista do Stanley, eu quero saber mais, eu quero contribuir. Depois você vai lá, tá certo? Mix Marcel FM e assiste. E digo mais, se você se inscrever no nosso canal e clicar no sininho, toda vez que a gente entrar ao vivo, vai despertar no seu celular para você acompanhar aonde você estiver. Então, obrigado, muito obrigado pela sua audiência também no YouTube. Agora para você, 76.
2: E agora uma mudança importante no judiciário brasileiro. Entrou em vigor uma nova lei que cria um filtro para análise de recursos no Superior Tribunal de Justiça, o STJ. Na prática, o objetivo é fazer com que a corte julgue apenas os casos que tenham relevância nacional, ou seja, questões que ultrapassem o interesse das partes envolvidas e possam impactar a sociedade como um todo. Até agora, o STJ recebia um volume imenso de recursos. Só no ano passado, foram centenas de milhares de novos processos, o que acaba aumentando o tempo de espera por uma decisão. Com a nova regra, os ministros poderão deixar de analisar recursos que não apresentem essa chamada relevância, concentrando esforços nos casos mais importantes para a interpretação das leis no país. É claro que a gente está falando aqui, mas existem exceções. Processos criminais, ações de improbidade administrativa, casos de grande impacto social, outras matérias previstas em lei continuarão tendo garantido acesso ao STJ. A expectativa a partir desta lei, do filtro, é que a medida torne a justiça mais ágil, reduza o acúmulo de processos. Por outro lado, o desafio vai ser, sem dúvida, tentar garantir que esse novo filtro não dificulte o acesso dos cidadãos à justiça, principalmente em casos que à primeira vista podem parecer individuais, mas a perspectiva é que tenham grande importância para a sociedade. Então, esse será, sem dúvida, um grande desafio a partir dessa nova lei. Agora, 7:08, hora da participação do blogueiro e jornalista Edivaldo Júnior.
10: Tema de hoje é guia eleitoral. Quarta-feira, 5 de agosto, último dia para a realização das convenções partidárias para as eleições desse ano. A gente poderia imaginar que hoje a gente saberia de tudo, ainda não. Mas a gente já vai ter uma noção muito boa de como vão ser formadas as coligações partidárias aqui em Alagoas para as eleições majoritárias. Muitos partidos já realizaram convenções, mas muitas legendas vão realizar convenções nessa quarta-feira. O PSD, o Republicanos, o MDB, o PSDB, isso aí tem um peso muito grande, porque são as principais coligações. Mas, ó, é apenas um apontamento, apenas um direcionamento que vai ser dado hoje. Por quê? Como disse o Alfredo Gaspar na convenção do PL realizada ontem, terça-feira, dia 4, até o dia 15, muita coisa pode ser definida ou não. Isso por quê? Porque depois das convenções, os partidos têm um prazo para entregar as atas das convenções ao TRE. E, geralmente, nas convenções, muitas questões ficam em aberto. Apoio ao governo, apoio ao Senado, coligação com outras legendas. Os convencionais delegam para as direções dos partidos e eles podem, a direção pode fazer algumas mudanças e ajustes depois das convenções. Então, o prazo aí parece que vai até o dia 15 e até lá a gente pode ter muitas mudanças. Mas, no momento, tudo indica que o Renan Filho vai ter a maior coligação com MDB, PSD, PSB, Federação Brasil da Esperança, Avante, Republicanos. Bom, se mantiver esse cenário e o JHC ficar apenas com PSDB e PDT, aí o Renan Filho vai ter 5-6 vezes mais tempo de televisão e rádio no guia eleitoral do que o JHC. O JHC pode ter também uma aliança aí, que ainda é possível, com Arthur Lira e Gaspar, e nesse caso ele ficaria com o mesmo tempo, praticamente igual ao mesmo tempo do Renan Filho. E há uma terceira possibilidade, é que o PL, junto com o PP e o União Brasil, lancem um terceiro nome para o governo. Nesse caso, o Renan Filho teria o maior tempo de TV, são 9 minutos aí no guia eleitoral, Então, Renan Filho ficaria aí com 4 minutos e 30, mais ou menos. O candidato do Arthur Lira, do União Progressista, ficaria aí com 3 minutos e 30 segundos. E JHC ficaria mais ou menos com 1 minuto. Mas tudo isso a gente vai ter que esperar mais um pouquinho para entender como é que vai ser distribuído o guia eleitoral e como é que vão ficar as alianças aqui em Alagoas. Vamos ter que esperar as atas, hein? Eu hoje fico por aqui. Até a próxima.
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2: 7:11, vamos falar de política aqui em Alagoas. A Assembleia Legislativa passa a funcionar em ritmo diferente durante o período eleitoral. As sessões plenárias, que antes eram mais frequentes, agora acontecerão apenas às terças e quartas. Essa mudança, ela acompanha o calendário das eleições e leva em conta que muitos parlamentares estão envolvidos nas campanhas, seja como candidatos ou apoiando candidaturas. Mas é importante a gente deixar claro um ponto aqui. Isso não significa que o trabalho da Assembleia vai parar, né? As comissões, as atividades administrativas e as demandas do Legislativo continuam, ainda que com uma agenda mais enxuta para as votações em plenário. Que o serviço diminui? Diminui. Porque se nós tínhamos mais sessões e pautas em votação, é lógico que com essa mudança em função do período eleitoral e a participação dos parlamentares nas campanhas envolvidos diretamente nesse apoio, vão reduzir a participação de trabalho legislativo. Agora, esse tipo de adequação, também é importante que se diga, não é exclusividade de Alagoas. Durante anos eleitorais, é comum que casas legislativas reduzam o número de sessões para conciliar a atividade parlamentar com o processo eleitoral. Agora, o desafio é sempre garantir que essa redução do calendário não atrase a votação de projetos importantes para a população. Aí não, né? Afinal, a campanha passa, mas as demandas estão aí. Continuam todos os dias. Então, é essa informação que é importante trazer em relação à mudança do horário, da agenda do calendário legislativo durante o período eleitoral.
0: Aí você percebe, quando eu faço a crítica aqui, algumas pessoas não entendem. Ah, mas o Marco

0: errou. O ex-prefeito JHC demorou para mandar esse plano para casa e é um absurdo que a gente debata algo que vá ter a ver com o futuro da cidade. A gente acabou de falar aqui sobre um tema que não está lá com certeza no plano diretor, mas que afeta as pessoas e a cidade. É a relação delas, o uso delas por profissionais ou pelo próprio cidadão, colocando em risco a sua vida. Chegou agora o patinete, chegou agora a bike elétrica, chegou agora a moto propelida. Quer dizer, isso não vai ter que entrar no debate da cidade, porque a cidade é usada pelas pessoas, a cidade tem que estar a serviço das pessoas, mas tem que levar em conta o direito de cada um, sem atrapalhar, tá certo, o direito de outrem, não é? Pegando o bom português. Então, quer dizer, com o debate do que é a própria necessidade que precisa ser solucionada, a busca de soluções, e você viver isso como a Thaís coloca, o que é que está prioritariamente? É o individual de cada parlamentar que vai para a disputa, ou como cabo eleitoral, ou como xelelé, ou como candidato? Então, essa é que é a grande discussão. Então, às vezes, o jornalismo serve para isso, tá certo? Muitas vezes, quando a gente tem mais independência para falar, incomoda. Mas a nossa função é essa mesmo. Eu fiz um juramento para incomodar mesmo e tentar melhorar a qualidade de vida das pessoas. E é isso que tem que acontecer. A cidade tem, por exemplo, uma ciclovia. Maravilha, salvou vidas. Os ciclistas agora vêm do tabuleiro até o centro, Thaís, pela ciclovia. Mas a necessidade das pessoas também de fazerem exercício as coloca dentro da ciclovia. Daqui a pouco a gente vai estar debatendo pessoas sendo atropeladas dentro da ciclovia em Maceió. Repare que loucura. Porque toda hora e toda manhã, quando eu venho, eu vejo... pessoas com moto propelido disputando espaço dentro da ciclovia com gente que está caminhando. Quer dizer, os dois têm necessidades. Agora, a ciclovia, o nome está dizendo, né? Ciclovia, né?
1: É, Marcos. É BO, é debate para a gente trazer aqui para a cena, viu? E a gente agora vai mudando de cenário de novo.
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1: Vamos falar da tensão de Brasil e Estados Unidos, entre Brasil e Estados Unidos, que ganha agora mais um capítulo. O governo brasileiro repudiou a decisão dos Estados Unidos de revogar o visto da embaixadora do Brasil no país. Meu amigo, o que é que falta acontecer mais com Donald Trump? Pois é. Em nota oficial, o Palácio do Planalto classificou a medida como mais um episódio de uma escalada de ações hostis adotadas pelo governo do presidente Donald Trump contra o Brasil. A embaixadora, gente, é a principal representante diplomática do país em Washington. A revogação do visto não rompe as relações entre os dois países. Mas é uma maneira de dizer assim: você não tem permissão para estar no país. E aí, meu amigo? E aí, né? É um gesto diplomático duro, sim. Aumenta o desgaste entre as negociações bilaterais, né? O momento é delicado porque Brasil e Estados Unidos mantêm uma das maiores parcerias comerciais das Américas. Qualquer, já veio taxação aí, né? Tarifaço. Qualquer aumento na tensão política reflete na economia, nas relações econômicas, nos investimentos, nas negociações entre os dois governos. Aí você já vê o reflexo na bolsa. É impacto para tudo quanto é lado. Agora, qual é o grande X da questão? É evitar que a crise diplomática se aprofunde, que isso não se expanda para uma crise muito maior e que tenha impactos muito mais relevantes na economia. Quando o diálogo fica muito difícil, meu amigo, quem acaba pagando a conta são as empresas que já vêm pagando a conta aí com o tarifaço. Principalmente as que mais exportam produtos brasileiros para os Estados Unidos. Indiretamente, nós também pagamos essa conta. A diplomacia, ela existe exatamente para isso. Mas parece que com o doido do Donald Trump, essa palavra não está no vocabulário, né? Tudo é tenso, tudo é extremidade. Então, vamos manter as portas do diálogo abertas, mesmo quando as diferenças políticas se tornem cada vez maiores, mas vamos manter a porta do diálogo aberta. O que não pode é baixar as calças. Aí a gente tem que realmente tirar o chapéu e dizer assim: o governo brasileiro não pode baixar as calças. Também não é assim. Existe a lei da reciprocidade para isso. A gente vem acompanhando. O Jornal da Mix está acompanhando diretamente todo o bafafá entre Brasil e Estados Unidos. 7h19.

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1: 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Augusto Lima, ex-sócio de Daniel Vorcaro do Banco Master, mudou a estratégia e agora quer falar, tá? Ele é ligado também a Jax Wagner, senador e ex-governador da Bahia, vítima, ou pelo menos alvo, né, de uma operação da Polícia Federal. Vítima é como ele se considera, né? Em silêncio sobre as investigações em curso desde o fim de 2025, quando começaram a ser desencadeadas todas as apurações do caso, sobre crimes de corrupção passiva, corrupção ativa e lavagem de dinheiro, tudo que veio à tona, o empresário agora tomou uma atitude. Ele quer falar. Ele mudou a defesa e, segundo apurou aqui a coluna do Metrópolis, Lima manifestou o desejo, inclusive, de construir uma delação premiada. Isso significa dizer que a República volta a perder o sono. Porque toda vez que um corrupto é pego, e ele só é corrupto porque tem quem dá estrutura para ele agir com a corrupção, quem está com mensagem de zap, foto de zap, indo para festa bancada pelo corrupto, não dorme direito, né? Principalmente alguns que dão a ideia de bom cidadão de família e de repente aparece na festa do astronauta, né? Ali com garotas de programa internacionais que eram convocadas aí pelo Master aqui para o Brasil. Então a República volta a ficar trêmula nessa véspera também aí de final de indicação de candidatos à presidência. 7h21, vamos para um rápido intervalo. Daqui a pouco o assunto é previdência. Hoje é quarta-feira. Valbia Garrote, advogada previdenciária, vai falar sobre o benefício após a morte. Quando você se escafeder, tá certo? O que é que diz a lei quando você parte para o além e as pessoas que vão ficar por aqui, hã? Gozando, curtindo com a sua grana. É daqui a pouco, depois do intervalo. Até já!
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2: Falar do trânsito, né? Falar do trânsito aqui, que não, já não tá fácil em algumas avenidas da capital. A gente segue aqui para a Avenida Durval de Góes Monteiro, mostrando um fluxo bastante intenso partindo da Bomba do Gonzaga em direção a Avenida Fernandes Lima. Tá tudo linha vermelha, meu amigo. Tá tudo vermelhinho. E quem tá vindo ali do Bebedouro, pela ladeira do Calmon, tá encontrando a Fernandes Lima, também com trânsito pesado ali na Avenida Belo Horizonte, no bairro do Farol. Então, se você também tá vindo pela Leste-Oeste, trânsito já vermelhinho, mostrando aqui congestionamento ou lentidão em direção ao terminal rodoviário, para quem tá vindo, Jatiúca, terminal rodoviário de Maceió. 7h26 agora.
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1: 7 horas e 26 minutos para você que tá comigo no trânsito. Atenção, você sabe que todo mundo, né, vai construindo uma história ligada à Previdência, né? Fruto do seu trabalho, do seu suor, da luta diária para você se sustentar e sustentar quem você ama, né? Mas olha, é bom pensar e prestar atenção no que vai ser discutido aqui agora. A Valbia Garrote, advogada previdenciária, escolheu um tema bem delicado. As pessoas não gostam de falar disso, mas a única certeza que a gente tem é que, obviamente, um dia você, ó, vai chegar ao seu fim, né? Vai partir dessa para melhor, ou bater as botas, como dizia a vovó, né? Pois é, o que é que acontece com o benefício após a morte? O que é que diz a lei quando você segue aí para o além, não é? O Kel, por exemplo, né? Ele já tá dando sinais de certa loucura. Então, quer dizer, o cérebro morre primeiro. Mas e aí? O que é que diz a lei quando você parte? Pra falar sobre isso...
2: Meu amigo, do jeito que o povo tá aqui, então, pra bater as botas, tá rapidinho.
1: Mas pelo menos morre rindo, né? Que é o mais legal. Fique à vontade, Valbia. O que é que acontece? O que é que diz a lei com o benefício após a morte do seu segurado? Chegou aquela notícia que ninguém quer dar, mas é uma realidade. Algumas providências precisam ser tomadas nesse sentido? Bom dia.
2: Bom dia, Valbia.
7: Bom dia, Marcos. Bom dia, Thaís e Kel. Organiza esse negócio, viu? Bom, já vai saber o que vai acontecer com o seu benefício, né? Pelo jeito vai ser... Tá caminhando para isso, esse, né? Não é, Marcos?
1: Pois é.
7: Bom, vamos lá, gente. O que é que acontece? O benefício... Você que recebe aposentadoria ou pensão, esse benefício, o ser humaninho que recebe, faleceu, esse valor não pode mais ser mexido. Esse benefício, ele é personalíssimo. Ele é para aquela pessoa que estava recebendo, para o seu João, para a dona Maria. Se seu João e dona Maria faleceu, nenhum filho pode buscar, marido não pode buscar, ninguém pode retirar esse dinheiro mais do banco. E o que a gente vê acontecer é o contrário. A pessoa falece e os familiares continuam indo lá tirar no banco.
1: Principalmente... É crime.
7: Então, vamos lá. Eu não diria que é crime, porque a gente entra numa seara aí da subjetividade.
1: Certo.
7: Por quê? Essa pessoa, vamos imaginar, quando é que é crime? É crime quando você já sabe, a partir de agora, você já sabe que não pode retirar esse dinheiro, você se utiliza da senha de uma pessoa, você se utiliza de uma procuração de uma pessoa que não está mais viva. Certo. Aí é um crime.
1: Certo.
7: Tá? Então, mas aquela pessoa que estava tirando ali, achando que não, eu tirei para pagar o velório. Acontece muito isso. Mas veja, doutora, eu tirei para pagar o velório porque eu não tinha dinheiro. E a realidade é essa, né, Thaís?
2: Isso acontece nas famílias.
7: É, a gente sabe que ninguém tá pronto, né? Ninguém é preparado para a morte. E a morte não avisa quando vem. Então, às vezes, você não tem dinheiro para isso.
2: Morrer. Não é barato
7: morrer. Não é barato morrer, né? Morrer, exatamente.
2: Não é barato.
7: Não é barato. Não é barato.
2: Gente, não é barato mesmo. A gente paga para nascer, paga para morrer. E paga muito mais para morrer. É impressionante.
7: É verdade. Então, às vezes as pessoas tiram esse dinheiro para ajudar no velório. E aí, veja, essa pessoa tirou de boa fé, mas nem por isso ela vai deixar de cumprir com as obrigações porque ela retirou. Então, o que é que vai acontecer com essa pessoa? Vai haver um processo aí, essa pessoa vai ter que devolver esse dinheiro.
2: Mas pode ser lá na frente, por exemplo, justificado com notas fiscais, mostrando que foi, mas aqui, ó, tá aqui coroa de flores, tá aqui a urna,
1: foi
2: tá aqui o pagamento,
1: mesmo,
2: foi pra ele mesmo.
7: É, infelizmente,
2: isso foi em comum acordo, tá aqui as mensagens do Zap, todos os irmãos concordaram, a gente tem um grupo. Não pode.
7: Não pode.
1: Ainda
7: eu
1: não
7: recebi,
1: evoluímos pra isso, né?
7: Eu recebi um senhor que era o esposo, e ele estava, assim, super indignado, dizendo exatamente isso. Eu usei exatamente pra tudo pra ela, eu comprei as flores, eu comprei o caixão, lá. Mas, infelizmente, a lei não lhe permite isso. E aí, você vê quando é um total desconhecimento realmente daquela pessoa. Ela não sabia que não poderia tirar, porque parte do princípio que o dinheiro era dela.
2: Então,
7: eu tô usando com ela.
2: Se for uma pessoa que vai ser necessário um futuro inventário, um processo ali jurídico para divisão de herança, esse gasto pós-morte do filho, por exemplo, do neto, que está ali organizando tudo e tomando a frente de tudo com o dinheiro da própria pessoa, após o falecimento, ele pode assumir esse ônus, ele pode assumir essa dívida perante os outros herdeiros. Mas isso também não impede que a família depois diga, não, você vai emitir esse boleto em seu nome, mas aí todo mundo paga.
7: Isso entra muito no Ceará. Familiar, né? Porque, assim, vai depender muito da família, de como aquela família foi construída. Não, a gente tá aqui um para ajudar o outro. Ou então, é dizer assim, olha, eu não vou providenciar, não. Vê como é que faz para enterrar o outro, vê como é que faz, enfim. Isso é muito uma questão muito pessoal, muito da família mesmo. Mas o fato de você tomar a frente e resolver isso, não te garante que esse familiar, e não tem lei que diga assim, vocês vão ter que devolver esse dinheiro para essa pessoa que tomou a frente. E isso, juridicamente falando, não existe. Por isso que eu digo, é uma questão muito pessoal, muito familiar. Agora, o que é que acontece, né, na maioria das vezes? Vamos imaginar que essa pessoa faleceu. Quando ela faleceu, o dinheiro tinha sido depositado. Ela tinha recebido ali o benefício dela. Uma semana depois, ela não deu tempo nem de retirar esse dinheiro, de mexer no dinheiro. Ela faleceu. Uhum. Né? Então, assim, poxa, o dinheiro já estava lá enquanto ela estava viva. Eu não estou falando de o dinheiro que foi colocado após a morte dela.
1: Ah, então temos que fazer esse recorte, né? O dinheiro que está depositado até ali é uma situação. O que entrará depois é outra situação.
7: Não. É isso que eu queria dizer. Não interessa se o dinheiro veio após a morte ou o dinheiro veio quando ela estava viva, mas ela não sacou, ela não usou. O dinheiro, Marcos, para que a gente entenda, em qualquer situação, o benefício é personalíssimo. Uhum. Ainda que tenha sido depositado, ela viva, se ela não utilizou desse dinheiro, faleceu, a família não vai poder mexer nesse dinheiro. Mas a doutora já estava lá, e a gente não foi lá buscar por conta da correria, enfim. Infelizmente, não retirou, não pode mexer. E o que é que faz com esse dinheiro, Marcos? Porque esse dinheiro era dela. Perceba, a situação só muda aqui nesse sentido. O dinheiro já era dela. Então, já estava depositado. Vai perder esse dinheiro? Não. Você vai ter que... Esse dinheiro vai para ou os pensionistas, se existir algum pensionista, ou para os herdeiros. Então, como assim? Se não existir, vamos imaginar aqui que é uma mulher, ela não teve filhos, ela não casou, não, aí vai para os ascendentes. Não tem pai, não tem mãe, não tem mais nada nem ninguém. Vai para quem? Aí vai para os herdeiros. Então, saiu da escala dos pensionistas, que existe lá na lei, não teve pensionista, não. Esse dinheiro vai para a herança. Aí abre-se um processo e quem for o herdeiro, que não seja um pensionista, ele vai buscar esse dinheiro. Mas juridicamente falando, judicialmente.
1: Vou complicar mais, né? Para aquela família onde um representante da família tem a curatela para cuidar dos assuntos econômicos da pessoa que perdeu, por exemplo, noção de faculdades mentais, está lá no home care, né, está naquela condição vegetativa. Legalmente, a justiça em algum momento já reconheceu um dos parentes, né, como sendo responsável financeiro pelaquela pessoa. Até mesmo nessa condição, esse dinheiro não pode ser utilizado.
7: Não pode ser utilizado. Não há exceção para esta regra.
1: Então a classe política tem que ficar atenta em relação a isso, tem que mudar a lei, porque isso é um absurdo, Válbia. Para um país economicamente como o nosso, onde muitas vezes a única fonte de renda é a fonte oficial, a pessoa tem um dinheiro e vai fazer uma cata de grana entre a família para enterrar o morto.
2: Veja que tem dinheiro na conta.
1: Se tem dinheiro na conta. Tá vendo? Enquanto fica se falando nessa guerrinha política para lá e para cá, eu sou azul, eu sou vermelho. Aí, quer dizer, esse que é um problema sério que mexe com a vida das pessoas. A lei não foi mudada, não foi modificada.
7: Não.
1: Caramba!
7: Não é modificado.
1: Então, agora, os planos funerários estão certos quando oferecem tudo.
2: Certíssimo.
7: É também uma forma de você se organizar para morrer. Essa é a grande verdade. Infelizmente, Marcos, isso não está na lei, não há exceção para isso. E ainda que tenha uma pessoa, como você falou, curatela ou um tutelado aí, essa pessoa ela não tem o direito de mexer nesse dinheiro. E essa pessoa, ela só vai receber... Esse curatelado foi o exemplo que você deu, não foi?
1: É.
7: Ele só vai receber esse dinheiro se ele for, depois, abrindo um processo, se ele for pensionista ou não tem pensionista, se ele for um herdeiro. Se não, esse curatelado não recebe esse dinheiro em hipótese alguma. É isso.
2: Válbia, vamos falar. Respostas rápidas, tá? Quem tem empréstimo consignado, família herda a dívida?
7: Não. Pela Previdência, não. Civilmente falando, aí entra na parte das heranças, dos ônus e dos bônus. Quem é herdeiro vai ter que
1: pagar
7: ônus e bônus do que ficou da pessoa.
2: Se alguém sacar esse dinheiro sem saber que podia, o INSS pode cobrar a devolução ou isso pode trazer consequência?
7: Vai cobrar esse dinheiro. O INSS vai cobrar esse dinheiro, vai ser identificado, ele vai no banco, vai requerer a instituição que pagou, quem foi lá que mexeu nesse dinheiro e vai chegar um processozinho para você pagar.
2: Então, embora o cartório informe o óbito, a família precisa comunicar o INSS da falecimento?
7: Não necessariamente, não é obrigatório. O INSS não pede isso exatamente porque os cartórios já têm no sistema que eles vão. Agora, lógico, que há um time aí. Nesse time, se você tira o dinheiro, aí o INSS vai perceber quando receber o cartório, o comunicado, e vai na instituição. Quem mexeu no dinheiro, identifica e aí eles vão atrás.
1: Impressionante essas coisas, e é impressionante como a lei não evoluiu nesse sentido, pelo menos até a questão da morte. Eu não digo mais lá a ideia de ficar operando, que eu já soube que teve processos aí do Estado pesados, de pessoas que ficaram 2-3 anos como se a pessoa estivesse viva, até que foi checado e descobriu-se que, né, tinha alguém se dando bem nessa história. Mas pelo menos para a morte, a lei tem que ser modificada. Quer dizer, os nossos parlamentares têm que estar atentos em relação a isso. É um absurdo você passar o susto da perda, que acontece, e não poder fazer isso. E mais, o país está vivendo agora uma epidemia de pessoas endividadas por conta de jogos de bets. Aí quer dizer, tem pessoas que estão enlouquecendo, outras que estão, infelizmente, ceifando a própria vida, e a dívida vai ficar para os vivos pagarem essa dívida. Então,
7: e
1: veja
7: que
1: situação.
7: São regularizados.
1: São regularizados. Então, quer dizer, isso é um país que está troncho nesse sentido, gente.
7: É verdade.
1: Quer dizer, e a gente não vê nenhum debate político nesse sentido. Não, você roubou, você levou, você é feio, você é careca. Meu irmão, vamos parar com isso. Tem que ter uma evolução no debate político, porque veja o quanto a gente está cercado de situações que precisam ser solucionadas. Tá certo? E enquanto isso, o mercado privado de sepultamento aí descobriu um caminho. E agora vive vendendo esses planos, né? E, enfim, é uma reflexão que nós estamos fazendo a partir dessa fala da própria advogada Válbia Garrote. Se a gente já está sabendo que a pessoa está prestes ali a ter um momento, o médico já disse, já desenganou, e ali ela tem um intervalo de 5 a 10 dias, algo pode ser feito do ponto de vista previdenciário para resguardar o dinheiro, ou teria que tirar esse dinheiro logo da poupança? O que é que se faria?
7: Se a pessoa está viva... Ainda que esteja caminhando para a morte, se ela está viva, ela ainda pode autorizar, via procuração, a movimentação desse dinheiro, se lá já estiver.
1: Certo.
7: Mas se ela faleceu hoje, amanhã não se pode tirar mais o dinheiro.
1: Impressionante. Até porque tudo é digitalizado, né? Quando emite a certidão de óbito,
7: o CPF é cancelado.
1: Dispara logo uma mensagem, isso, né? Hoje,
7: até,
1: né?
7: Porque o CPF é cancelado automaticamente com a certidão de óbito, né? É isso, pessoal. Tenham todos uma excelente semana. Deus abençoe a todos. Beijo no coração.
2: 7h39, Valbe, obrigada. Marcos, vamos faturar.
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3: Pergunta do Kaique, de São Paulo. A minha namorada quer que a gente só vá em restaurante caro e compre roupa de marca pra postar no Instagram. Eu ganho 3 mil e não tô aguentando o ritmo, não. Como falar de dinheiro sem ela achar que eu sou um fracassado?
8: Kaique, antes de te responder, eu preciso te fazer uma pergunta. A sua namorada sabe que você ganha 3 mil por mês? Ou ela acha que você ganha bem mais que isso? A resposta muda todo o jogo, porque se você é o tipo de cara que ganha pouco, mas finge que é rico, sua namorada pode achar que você tem dinheiro pra caramba e por isso ela fica querendo gastar. Mas se a sua namorada sabe que você ganha só 3 mil e ainda assim quer gastar com coisa cara, aí é ela que tá sendo sem noção. Então, de uma forma ou de outra, a gente entra num dos assuntos mais importantes de um relacionamento, que é a clareza e a transparência na comunicação, tá? Tem pesquisa hoje que fala que a maior causa de divórcio são os problemas de comunicação entre o casal e a segunda maior causa são os desentendimentos financeiros. Então, se você realmente vê futuro nesse teu namoro, vocês precisam alinhar esses dois pontos, tanto a comunicação quanto a organização financeira, tá? Estuda sobre isso para você poder ajudar a sua namorada a entender sobre planejamento, organização financeira. Se vocês veem um futuro brilhante pela frente, já começa a se organizar agora para os planos futuros, mas tudo tem que ser alinhado na comunicação, principalmente se vocês querem viver por muitos anos juntos.
9: Se você tiver alguma dúvida, manda uma mensagem pra gente no WhatsApp da Mix, 11 98340 8000, e me segue nas redes sociais Primo Pobre no YouTube e @ Eduardo Feldberg no Instagram.
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1: Valeu, fechando as últimas do trânsito, né? Pra você que tá acompanhando aí o nosso programa, cuide da vida, viu? Que você viu aí que a Valba falou. que o negócio é sério, hein? Pra você que tá acompanhando aqui a nossa programação, tá? Olha, nesse momento, Avenida Fernandes Lima. Temos também ocorrência na Fernandes Lima? Acidente ou carro quebrado pouco antes aí da chegada do encontro da Rotary com Fernandes Lima. Depois desse percurso, o trânsito tá bem lento até a Praça do Centenário. Leste-Oeste também tem lentidão para quem vem do litoral e segue em direção ao bairro do Farol.
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2: E aí, vamos agora com o esporte, a participação dele, Paulo Vinícius Coelho, PVC.
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12: Bom dia. Neymar fez dele tudo o que dele se esperava. Participou do leilão na segunda-feira, participou do jogão na terça-feira. E foi o homem decisivo. Entrou só no segundo tempo. No primeiro, Cuca foi corajoso, deixou Neymar no banco. E Cabageiro, seu substituto, foi quem conseguiu a expulsão de Marlon. Depois da expulsão, o Santos, que sofreu no começo do jogo, com duas chances claras do Remo, o Santos cresceu de produção. E principalmente depois da entrada de Neymar no intervalo, foi muito superior ao Remo. Mais posse de bola, mais controle, até que Neymar, que tinha uma lesão no tórax, ganhou em velocidade de Zé Welison lindamente e rolou açucaradamente para Rony fazer 1-0. O Santos mereceu a vitória e volta às quartas de final depois de 5 anos. Desde 2021, não disputava as quartas de final da Copa do Brasil. O Galo, outro que vai às quartas de final, ganhou na última bola do jogo, do Juventude, em Caxias do Sul. Terceira quartas de final seguida do Atlético, que ganhou com gol de Minda, aos 47 do segundo tempo. Hoje, sai mais quarto dos classificados para as quartas de final. Palmeiras versus Fortaleza. Aliás, Fortaleza versus Palmeiras em Cuiabá, no Mato Grosso, porque o Fortaleza vendeu o mando para a capital mato-grossense. Fluminense versus Vasco, Grêmio e Mirassol, Cruzeiro e Chapecoense. Desses quatro jogos, mais quatro que vão disputar as quartas de final da Copa do Brasil 2026. Paulo Vinícius Coelho, PVC, para a Central Gazeta de Notícias.
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2: 7h46, recado aqui para moradores do Sertão, Alto Sertão. A Casal informou que uma manutenção programada no sistema coletivo da bacia leiteira vai afetar o abastecimento de água em 19 municípios de Alagoas. Os serviços estão marcados para a próxima quinta, para dia 13, tá? Das 6 da manhã às 7 da noite. Durante esse período, o fornecimento de água será reduzido ou interrompido em diversas cidades da região. Ou seja, daqui a uma semana esse serviço vai ser feito. Agora, a boa notícia é que se trata de uma parada programada. Ninguém está falando de uma manutenção que a Casal está avisando para amanhã ou para hoje ainda. Então, dá para você se organizar, vai reservando água. Isso significa que o objetivo é realizar melhoria para garantir mais segurança e para que você confie mais no sistema de abastecimento. Enquanto a manutenção não acontece, enquanto a manutenção acontece, a recomendação é economize água. Economize água porque quem tem reservatório em casa fica mais fácil. Faça uso consciente para evitar desperdícios. A Casal está trabalhando, está informando e a gente está dando serviço. 7h47.
1: 7h47, vamos a Brasília.
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1: Essa é pra você saber, tá? Corrupto no Brasil tem que ser profissional. A Polícia Federal apreendeu pilhas de dinheiro em espécie e o melhor, uma máquina de contar cédulas. Isso mesmo, foi durante o cumprimento de mandados de busca e apreensão da nova fase da Operação Sem Desconto, deflagrada na terça-feira. A máquina, ela foi encontrada no escritório do advogado Willer Tomás, um dos alvos da investigação que apura suposto esquema de lavagem de dinheiro relacionado às fraudes em descontos de benefícios do INSS. Aquela que pegava uma graninha da sua pensão e também, claro, muitas vezes da sua aposentadoria. Veja que para ser corrupto no Brasil, você não pode ser amador, cara. Você não pode entrar nesse esquema. Ah, vou pegar 100 reais. Meu irmão, otário, o cara tem uma máquina de contar dinheiro. o dinheiro que ele pegava do teu bolso, ô Zé Mané, entendeu? E tu fica aí em guerrinha de WhatsApp. Então, até a Polícia Federal usou a própria máquina pra contar o dinheiro que foi apreendido. Olha, e a máquina agora já vai ser cooptada, né, apreendida, para a própria PF, para operações futuras, porque ela é uma máquina portátil. O advogado aqui podia levar para qualquer lugar. Levava, onde é que tem o dinheiro? Bota a mala aqui, moço, e tal, e vai fazendo. Gente, esse país não é para amadores. Não entre numa coisa se você não sabe o que está acontecendo. Agora são 7 horas e 49 minutos. Você tem a sua máquina de dinheiro, minha filha?
2: Tenho não.
1: Não fique rindo, não. Fique rindo, não. Viu?
2: Eu queria ter.
1: Fique rindo, não. Você tem que ter esse negocinho aí para contar o dinheiro da turma de um modo geral, né? Realmente. Vamos para outra informação aqui. A Andresa Matai disse aqui que lobista pagou 249 mil em contas pessoais de Marcola. Esse Marcola que eu estou falando não é o líder do PCC, não. Sabe o que, é que ele era? Ex-chefe do gabinete do Lula. Meu Deus, o cara chama Marcola. Olha aqui. Tá aqui a informação da Andresa Matais. É mais um assunto, né, que com certeza vai ser jogado agora no período eleitoral. Diante das atrapalhadas que estava tendo da direita, de acordo com alguns especialistas, esse pouco percentual, né, de diferença que o Lula obteve em algumas campanhas, só ele poderia destruir isso. E já está começando. Porque o chefe de gabinete tinha um esquema que recebeu o dinheiro do lobista na conta pessoal. Não, foi um trabalho de empréstimo, a gente tinha uma relação, não sei o quê. Semana passada você viu que a bronca envolveu o Lulinha, né? Que está na Espanha. Que foi essa possibilidade dele ter tá usando de tráfico de influência dentro do governo.
13: Eu sou filho do Lula. E aí, vamos resolver.
1: Entendeu? Você vai dizer não, filho do Lula? O coitado que tá lá no cargo.
2: É difícil, né?
1: O cara lá no cargo comissionado. Disse: rapaz, se eu desagradar o filho do homem, eu tô lascado.
2: É, eu tô ferrado.
1: Não é?
2: Amanhã vem a exoneração, e aí?
1: É, mas eu vi também a entrevista do Lula. Se ele dever, vai pagar.
2: Pois é, quem deve, não tem isso, não, né?
13: Não treme.
2: Meu Deus.
13: Entendeu? Ele sabe o que eu passei quando a minha mulher morreu lá, quando teve a denúncia todo dia na televisão.
1: Foi ou não foi?
2: Eu fico de cara, né, com o imitador que nós temos aqui. Mas é isso, ele não tá falando
13: entendeu?
2: Mentira,
13: não. Entendeu? É por isso que eu não vou pra debate nenhum. Porque eu não vou ficar lá, entrando numa discussão que não vai levar a lugar nenhum. Entendeu? Eu só vou...
2: Ele tá olhando até por cima do óculos, cara. Ele incorporou, ele estudou de verdade.
1: Ai, meu estudou Deus
2: estudou de verdade.
1: Céu.
2: Mas você tem razão, eu assino embaixo.
1: Acabou, minha amiga, acabou. O programa acabou. Ó, Homem-Aranha, eu acredito é no Homem-Aranha, pô. Entendeu?
2: Ó,
1: cinema.
2: Aqui é um mix
1: é o melhor
2: de tudo,
1: negócio.
2: Entendeu? Aqui é um mix de tudo, você tá na mix.
1: Daqui então, a pouco, às 10 da manhã, estaremos na cobertura ao vivo pela TV Gazeta, também YouTube e também na G News da convenção do MDB. Logo mais à tarde é a convenção do PSDB. E intercaladamente a gente vai falando das outras convenções, porque hoje também tem convenção do Republicanos, tá certo? Tem convenção do PDT, tá certo? Tudo isso acontecendo, mas a gente vai estar acompanhando as maiores com transmissão ao vivo. Ó, se eu já dormia, hoje eu vou morar aqui, né?
2: Então, eu acho que eu ia até perguntar pelo colchão.
1: Eu não
2: se
1: tenho
2: era de
1: morar.
2: Molas ensacadas.
1: É, você prometeu um colchão inflável, não trouxe, né?
2: Eu tenho que trazer.
1: É, pois é.
2: Você me quebrou agora.
1: Gente, bom dia pra vocês. É tudo pra vocês se distraírem mesmo, pra vocês se divertirem, porque senão você vai endoidar. E ainda mais com o trânsito engarrafado do jeito que tá, você ali querendo desligar o carro, não pode. A gasolina lá em cima, eu tô com a sensação de que o carro tá acabando a gasolina mais rápido.
2: Não, eu não quero falar sobre
1: você
2: isso.
1: Você já
2: tá
1: viu
2: o final
1: como...
2: do programa, acabou.
1: Pois mano. É, mas acabou.
2: Só de, quando começa, quando acende a luz, já dá um desespero.
1: É,
2: aí você já quer ir pro
1: pôr.
2: Não pode nem deixar
1: irmão,
2: acender a luz, misericórdia.
1: Que é isso?
2: Tá difícil,
1: você
2: papai.
1: Já sabe qual é a doença que afeta os borracheiros, né?
2: Pneumonia.
1: Pois é.
2: Aprendi ontem.
1: É.
2: Gente, esse
1: e
2: é o
1: já sabe esse o que, é o que a Xuxa foi fazer no bar, né? Foi beber caçacha. Um abraço. Tchau. Até amanhã.
2: Tchau, gente.
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1: Mix 8 e 6, esse é o pede no zap, tocando só as melhores pra você. E aí, tá curtindo de montão? Quer participar? Dá tempo, hein? Pede no zap, começando muito bem, tocando só as melhores, no volume máximo. Anote aí, ó, 11 983 408 mil. João Renato, você quer curtir o quê? Fala aí, bom dia.
2: Bom dia, Rádio Mix, aqui é o João Renato de Sinop, Mato Grosso. Eu queria ouvir a música do Ahá. Obrigado.

0: tá no Brasil, tá no mundo. Participa!
1: Bom dia, Rádio Mix.
0: Bom dia.
1: Manda um abraço aqui pro Gerson da Speed. E eu queria pedir a música Oops, I Did It Again, da Britney Spears.
0: Abraço, Gerson!
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0: Participando pelo 11 9 8 3 4 0 8 mil.
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0: Mix 8h24, esse é o pede no zap desta quarta-feira. E aí, tá acordando agora? Seja bem-vindo, seja bem-vinda ao melhor mix do Brasil. Participa! Esse é o seu espaço para montar a nossa playlist e quem manda na programação da Mix é você. Pede no zap.

0: Rádio aí.
1: Alô, Rádio Mix, aqui é o Arthur de Brasília. Eu queria ouvir qualquer música do Bon Jovi. Obrigado.
0: Valeu, Arthurzão, toma.
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1: Mix 8:37, esse é o Pede no Zap, tocando no volume máximo dentro do seu radinho. E aí, já participou? Já mandou o seu Zap Mix aqui no 11 9 8340 8000? Ainda não? Dá tempo, vai lá. Quem manda aqui na nossa programação é você.
2: Bom dia, Rádio Mix, aqui é a Vanessa, sou da Zona Oeste de São Paulo, na região do Butantã. Gostaria de pedir Toca Foo Fighters. Valeu, um ótimo dia pra todos nós.

0: Você quer curtir o quê? Fala aí, bom dia.
1: Bom dia, Mix. Aqui é a Rúbia de Curitiba, ouvindo a Mix no caminho pro trabalho. Toca pra mim, Nelly Furtado, I'm Like a Bird.
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1: Mix 8h59, fechando aqui o Pede no Zap de hoje. Você que participou, muito obrigado pela participação. Você que mandou o seu Zap Mix no 11 98340 8000, valeu, muito obrigado. Você que estava apenas curtindo a nossa programação, muito obrigado pela audiência. A qualquer momento tem mais.
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brindes aqui na Mix. Fala pra mim, por que o paizão merece tudo isso? Manda logo, hein, gente, não perde tempo. O Zap Mix é o 829-8170-9808. 829-8170-9808.

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2: E o Comitê de Política Monetária do Banco Central decide hoje a nova taxa Selic, sob a expectativa de um corte de 0,25 ponto percentual e forte pressão do setor produtivo. Caso a previsão se confirme, a taxa básica de juros da economia brasileira vai cair de 14,25% para 14% ao ano.
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0: 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E aí esse trânsito, ele segue exatamente até a bifurcação ali, onde você pode pegar pro Murilópolis ou descer pela Avenida Rotary.
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0: 29, o que toca no Brasil e no mundo, você curte primeiro aqui na Mix. 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
6: 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Mix, agora são 10 e 1. 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
6: Olá, Mix do Motorista. Uma excelente manhã para você de quarta-feira, dia 5 de agosto. Obrigado pela carona. Você que está na parte alta de Maceió, está vindo para o centro, no sentido da Avenida Durval de Góes Monteiro. Quem está vindo do aeroporto vai passar ali bem em frente ao FAU. O trânsito está aqui, tá moderado, viu? Passando pela própria rotatória que dá acesso à rotatória, que é a rotatória da antiga PRE. Você vai seguindo pela Durval de Góes Monteiro. O trânsito fica variando de moderado a intenso, já devido a vários semáforos. Já na outra faixa da pista, o trânsito também está variando de moderado a intenso. Quem está subindo mais para a parte alta da capital alagoana?
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0: E o melhor, sem intervalos comerciais, um atrás da outra. Bom dia, Mixers, aqui o Geleia, e vamos juntos nessa jornada maravilhosa, curtindo maiores hits. 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
0: Harry Styles.

0: setembro no Rock in Rio. 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
0: Crazy Love.

chamado Tom Taon. É isso que você ouviu, Tom Taon. Nos dias 14 e 15 de agosto, lá no Teatro Gustavo Leite, imperdível. Às 21 horas, será no dia 14. E às

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Stay, Oingo Boingo, essa música de 1985, estourada aqui no Brasil em 1990 e também fez parte de uma trilha sonora de uma grande novela. Aquelas trilhas sonoras internacionais de novela. E foi justamente a novela Top Model da Rede Globo. Que da hora, então, que da hora? 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Essa notícia daqui, ó, tem novidade de música. O filme, na verdade, dos bastidores dos shows da Billie Eilish

0: como Titanic e a saga Avatar. O filme da Billie Eilish mostra de uma forma bem íntima os bastidores da mais recente turnê da cantora, além de músicas na íntegra e registros captados pela própria artista. Vale lembrar que a turnê da Billie Eilish começou em setembro de 2024 e terminou no final do ano passado. E durante esse período, a cantora se apresentou em diversos países. O filme Billie Eilish, Hidden Hard and Soft, chega ao catálogo da Paramount Plus a partir do dia 6 de agosto, quer dizer, amanhã. E para saber mais sobre o longa, acessa aí e dá um confere aqui junto com a gente. 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
0: Venda de veículos novos cresce quase 10% agora no mês de julho no estado de Alagoas. O desempenho foi puxado pelos automóveis, os chamados carros de passeio, com a comercialização de 2.216 unidades. No mês passado, o desempenho foi puxado aí por essas vendas de automóveis, os chamados carros de passeio, como a gente falou, e que registrou esse crescimento de 17,68% e com a mensalização de um total de 2.216 unidades. Com o resultado de julho, a venda de veículos novos no estado somou 47,9 mil unidades no acumulado do ano, um avanço de 8,9% ante aos 44,55 veículos comercializados no mesmo período do ano de 2025. E agora, com esse mês agora de agosto, mês dos pais, semana dos pais, as vendas vão aí aquecer mais ainda. Fica ligado, hein?
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0: Vamos lá, Litoral Norte. Atenção, você, Mix, sendo motorista. Obrigado sempre pela carona. E nessa manhã de quarta-feira, dia 5 de agosto, o trânsito vai de moderada intenso para quem tá saindo da Josefa de Mello. Exatamente quem tá voltando para o centro da capital, pela Avenida Gustavo Paiva. Em todo o prolongamento desta avenida principal aí na parte baixa, o trânsito fica variando de moderada intenso devido às paradas dos semáforos que existem aí nessa avenida. Mas pra quem quer subir pra parte alta, uma boa alternativa é você pegar o famoso ladeirão do Jacintinho, o ladeirão que dá acesso à UPA, e você também pode ir para o bairro do Barro Duro através desse ladeirão. O trânsito nesse momento até que vai moderado, hein? Bom dia.
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0: dessas, foram três das mais pedidas por você em 2012. 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
11: 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Começou nessa terça-feira, ontem, dia 4, a quinta reunião de 2026 do Comitê de Política Monetária Copom do Banco Central. As expectativas são de que a decisão sobre a taxa Selic seja anunciada hoje, dia 5 de agosto, após os 2 dias de discussões do grupo sobre o cenário econômico nacional e internacional. O Copom reúne-se a cada 45 dias. No primeiro dia do encontro, são feitas apresentações técnicas sobre a evolução e a perspectiva das economias brasileira e mundial, além do comportamento do mercado financeiro.
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0: nossa belíssima orla da Praia de Ponta Verde. Gente, tudo passou de vermelho, como disse a Thaís Cavalcante. Está bordô. O trânsito está muito intenso, realmente, nas duas faixas da pista, na nossa orla de Ponta Verde, até a chegada na Praia de Jatiúca. Preste atenção, você que vai sair da rua de para José Lages, para quem está saindo também da rua Hélio Pradines, da Avenida Professor Sandoval Rochelas, vai encontrar um trânsito muito lento nesse exato momento, nesse tarde, horário do almoço, justamente aí na Ponta Verde. Para quem está indo também no sentido Marco dos Corais e para quem vai para a Praia da Avenida, o trânsito vai de moderada intenso. Uma ótima tarde.
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0: 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Mix meio dia e três. O locutor já falou, hein? As melhores músicas da programação da Mix. E claro, essa parada aqui é você quem faz acontecer. Você quem escolhe tudo isso aqui pra acontecer. Acessando o portal radiomixfm.com.br e também através do nosso WhatsApp Mix, pedindo a sua e mandando lá, hein? 11 983 408 mil. E a gente começa muito bem com o sonzeira do YouTube e do Martin Garrix. Quarta posição, aumenta o volume aí, ó.
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Min Child, Sabrina Carpenter aqui nessa super sequência, a terceira posição do Top Mix. Agora preste atenção, em todo o Top Mix a gente sempre vive aquele momento retrô. E agora a gente vai viajar, meu amigo Braz, para o ano de 2004. O que você estava fazendo em 2004, hein? A Mix estava aprontando um Top Mix muito da hora e a galera estava mandando ver com essa daqui do Jack Johnson, Sitting, Waiting, Wishing.

0: muito top você escolheu, né? Então aproveita aí pra quem não teve a oportunidade de escolher a sua, esse intervalo do almoço aí, já à tarde vai ter outra edição às 5 da tarde. Então vai lá, acessa o nosso portal radiomixfm.com.br ou também através do Zap Mix, manda lá, peça a sua no boa, 11 983 408 mil, e foi!
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0: tudo o couro vai comer. E com uma mistura de rock, rap, skate, chorão e companhia, criaram um som que marcou demais, encheu a juventude dos anos 90. Lembra lá? Pra quem não lembra, pra quem não foi dessa geração, vai lembrar agora. E a gente curte no baú da Mix Express, em alto e bom som. Charlie Brown Jr., o couro vai comer.
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1: 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É sobre essa notícia daqui, viu gente? A indústria brasileira registrou nesse mês agora de junho uma retração bem maior do que o esperado, encerrando o segundo trimestre com o segundo mês consecutivo de perdas, depois de mostrar fôlego nos primeiros meses do ano. Em junho, a produção teve uma queda de 1,8% em relação a maio. Os dados divulgados pelo IBGE, o Instituto Brasileiro de Geografia e Estatística, foi ontem, dia 4, na terça-feira, mostraram ainda que, comparação com o mesmo período do ano passado, que houve uma alta de 1,7% na produção. Os resultados ficaram bem às expectativas em pesquisa da Reuters, com analista de retração de 0,8% no mês e de alta de 3,0% na base anual.
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0: sentido, quer dizer, indo de encontro, na verdade, da própria Fernandes Lima. Intervalo do almoço, a gente sabe muito bem que o fluxo de veículos aumenta e muito. Então, o trânsito vai variando aqui de moderado a bastante intenso. Existem as ruas transversais também, que é uma boa alternativa para quem tá indo mais para a parte alta da cidade. Então, fique ligado para quem também tá descendo do bairro do Tabuleiro, saindo da avenida principal do Tabuleiro. Essa que dá acesso à Feira do Tabuleiro chama-se Avenida Maceió. É um bairro muito comercial, o bairro do Tabuleiro. E você vai sair nos Correios, o trânsito também vai de moderado a intenso.
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1: Mix agora 1h40, Cold Stars, o som do One Republic, fechando muito bem essa super sequência, que logo, logo tem mais aqui, ó, no melhor mix do Brasil.
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0: agora 5 para as 3, Isa Caos e Sal aqui na Mix. Daqui a pouquinho, depois do intervalo, tem mais um, sai daí não.
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1: Mix agora 3 em ponto. 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

peças foram três das mais pedidas por você em 2004. 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

0: Mix agora 4h33 e a sua tarde aqui na Mix Capital Inicial. Primeiros erros.
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0: Butterflies. Daqui a pouquinho tem mais, segura aí.
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1: Mix agora 5:22. Você curtiu a música número 1 de hoje? Alex Warren com Ordinary aqui dentro do Top Mix.
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2: Caco, faz o seguinte, chama a galera pro programa que eu vou procurar uma música que tenha a ver com o nosso tema de hoje, mas não fala o tema, só dá um oi pro povo, vai.
3: Não vou falar o tema. Então eu vou dar um oi pro povo. Não vou falar o tema, você falou pra não falar, é gizocracia, né? Tem que obedecer.
2: Eu tô preparando uma música aqui pra gente falar do tema.
3: Então você que tá escutando a gente pelo Brasil inteiro aqui, mais de 47 afiliadas, é o seguinte, vocês estão ligados que o Mix Tudo tá de casa nova, a gente quer vocês aqui pra fazer aquela resenha, enquanto toca a música, enquanto tá no intervalo, você pode trocar ideia aqui com a gente. Achou já?
2: Achei.
3: Mas não posso nem terminar o call, baby.
2: Pode terminar. Só pra
3: então contar beleza.
2: Que eu achei,
3: tá? Tá bom, você achou. Então,
2: achei
3: enquanto a Giza já
2: é
3: achou
2: essa,
3: e já preparou, é essa.
2: Então, beleza.
3: Tá bom. Faz o seguinte, pega o seu celular, o seu tablet, o seu computador aí. Importante lembrar que você não tá dirigindo. Entra no YouTube e digita arroba Mix Tudo na Mix. Fez isso? Boa.
2: Vem cá me ver.
3: É, isso aí. Agora você vai fazer o seguinte. Você vai clicar nesse botão que tá escrito inscrito. Clicou? Boa, tem um sininho do lado. Isso, clica, ativou a notificação. Agora, tem outro link embaixo, que é da nossa live, e você pode colar com a gente agora, né, Keri?
2: Ah, não, eu duvido você entrar no nosso youtube.com/mixtudonamix. Eu sei que muita gente tá no trânsito, isso não dá pra fazer na hora, principalmente quem tá dirigindo, a gente entende, tá? Mas pra quem tá de bobeira, não custa nada ir lá, se inscrever no canal e colar comigo, com o Caco, com a Yas, ver os bastidores aqui do programa, o estúdio, resenhar na live, porque hoje o assunto é... Ó, trilha sonora de um filmaço, ó. Ah, você tem palpite? Trilha sonora de qual filme?
3: Cara, isso me lembra... Me lembra um cara, bicho. Um cara que era meio renegado, assim, né? Pelas pessoas.
2: Ele era renegado?
3: Ele era meio renegado. Mas, de repente, ganhou poderes.
2: Nossa, e muitos poderes, hein?
3: Cara, mano, tem a visão da aranha.
2: Homem-Aranha.
3: Esse mesmo.
2: Caco, você... Mano, foi animal. Você matou a charada.
3: Matei.
2: Essa música é trilha sonora da animação Homem-Aranha no Aranha-Verso, isso de 2018. Só que hoje, pra abrir o programa, você sabe que aqui o Mix Tudo também é cultura. A gente tá por dentro das notícias e não só das fofocas, né? Ontem eu abri o programa falando do Neymar. Mas hoje eu tô falando de um grande homem. Homem-Aranha, Um Novo Dia. Esse filme, Caco, já bateu um recorde de bilheteria, você acredita, mano?
3: Eu acredito, inclusive, de um filme que muita gente duvidava que ia ser superado, né, Keri?
2: Exato. Ele superou, gente, só pra vocês terem ideia, na estreia, Vingadores Ultimato, lá de 2019. Então,
3: filmão.
2: Esse filme que eu acabei de falar, Homem-Aranha, Um Novo Dia, ele já se tornou a maior estreia de todos os tempos nos Estados Unidos. Ô, galera, sabe por que a gente tá falando aqui? Não é merchan, não é dica de filme, não é nada. É porque a gente achou a história tão da hora que a gente resolveu fazer um tema sobre isso, porque eu acho que tem tudo a ver com a nossa personalidade e tudo que a gente tá escrevendo aqui no mundo. Basicamente, Caco, qual é a história? Pra galera entender, pra poder mandar áudio.
3: Qual é a história?
2: É, ó, o filme, ele mostra a vida de Peter Parker depois que todos esqueceram que ele era o Homem-Aranha. Isso é muito da hora. Então, o que que acontece? Durante o filme, ele fica tentando reviver lembranças com as pessoas que antes eram importantes pra ele, falando sobre coisas que viveram juntos antes dele, né, se tornar Homem-Aranha, enfim. Só que pra elas, essas memórias simplesmente não existem mais. Então, o filme, ele se passa em cima disso, trazendo pra vida real.
3: É,
2: a gente criou o tema.
3: A gente criou o tema que queremos saber. Como é que você, meu querido e minha querida, que tá escutando a gente no Brasil inteiro, como vocês vão ser lembrados quando vocês não estiverem mais aqui?
2: Mano, não é profundo? Porque
3: é
2: assim,
3: muito profundo.
2: Que todo mundo quer deixar, né, o seu carimbo, o seu rastro no mundo. Todo mundo quer, né? Fazer alguma coisa, escrever um livro, fazer um filme, tratar bem as pessoas, evoluir, construir uma história, deixar uma herança, sei lá. Todo mundo tem um propósito,
3: todo
2: né?
3: Todo mundo tem um propósito.
2: Como você seria lembrado? Esse é o nosso assunto de hoje. Você tá fazendo alguma coisa pra ser lembrado nesse mundo?
3: Eu tô tentando fazer umas paradas aí, você também tá?
2: Sabe o que eu tava pensando aqui?
3: Sei não.
2: Será que um dia, quando eu não estiver mais aqui, a galera vai lembrar que existia uma Giza, uma maluca num programa de rádio?
3: Que isso, vai ter uma estátua na Paulista aqui com você com o microfone.
2: Você tá exagerando. Pô, que vai?
3: Não, não tô, cara. Vai ter uma estátua sua aqui em São Paulo, você vai ver.
2: Isso aí é o que a gente quer. O que acontece, às vezes a gente morre, o povo nem lembra que a gente existe.
3: Ah, pelo amor.
2: Pois é, cara. Mas pelo menos a gente tá tentando deixar um legado, né?
3: É, lógico.
2: Todo mundo que tá ouvindo esse programa, independente de trabalhar com arte ou não, tá tentando deixar um legado. seja na educação dos seus filhos, seja na sua história de vida, seja no seu comportamento, seja na sua evolução. Então hoje é o dia de você dar um spoiler do legado que você quer deixar.
0: Opa!
2: Aê! Arroba Mixudo na Mix, manda um áudio lá, cara. Como que você acha que as pessoas lembrariam de você em clima de Homem-Aranha, Um Novo Dia? E manda no meu também, no giza.on. E aproveita pra seguir o nosso apresentador também. Ele também tem Instagram, tem TikTok igual a gente,
3: eu tenho Instagram. Inclusive, eu postei uma parada ontem que a galera duvidou que eu já fui ator um dia.
2: Você
3: é sério, mano.
2: Sério?
3: Eu atuei umas paradas ali. Fiz umas novelinhas. Mas a galera tem que colar lá no arroba Caco Gradino pra ver no Instagram e no TikTok.
2: Ah, eu também posto umas paradas lá, cara.
3: É.
2: Será que
3: aliás,
2: pessoas...
3: você é atriz.
2: Eu sou atriz.
3: Você é formada, pô.
2: Formada em teatro.
3: Então.
2: Ô, Caco, mas eu tava pensando. Será... Até o Instagram hoje, né? A gente deixa tanta coisa ali. O que será? Que mensagem que a gente tá passando, né?
3: Pode crer.
2: A gente tá caindo no ridículo.
3: Não.
2: A gente tá sendo pessoas inspiradoras.
3: Acho
2: a gente
3: sim.
2: Tá alegrando uma galera. A gente tá trabalhando com a verdade. Qual é o legado? Se amanhã não existisse, o que as pessoas diriam de mim? Muito louco o tema de hoje. Eu tô doida pra responder algo.
3: Eu só vou falar uma parada. Uma das maiores comunicadoras que esse Brasil já viu. Pô, tô falando.
2: Eu não saco, eu nem tenho.
3: Não, mano, porque você não tem saco. Como é que eu vou puxar o quê?
2: Poxa, queria
3: tá doida?
2: Ter.
3: Não.
2: Onde pega?
3: Não, é mó feio.
2: 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Mesmo? 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
1: Uma coisa que vocês... Gente, pelo amor de Deus, quem me conhece, Gizá, uma coisa que vocês vão lembrar, que eu vou deixar agora cravado na história do rádio brasileiro.
2: Olha, brabo, hein?
1: Se eu não tiver mais aqui, falem isso. A Gizá não gostava dessa música.
2: Não gostava dessa música. Eu também. Posso falar?
1: Não!
2: Eu também não gosto.
1: É porque tocou muito, a gente.
2: É então, aquela música que gruda, né? Que você vai pra casa cantando ela sem querer cantar. Mas enfim.
1: Hoje a gente tá falando aqui sobre se você não estivesse mais aqui, como as pessoas lembrariam de você. E claro que a gente tá falando aqui de legado, de história, do que você quer passar para as próximas gerações, se você escreveu um livro, mas também vale característica, viu? A Yas falou aqui que ela colocou isso na pauta, eu achei muito interessante. Alguma parada que só você tem, tipo, mano, o Caco, mano, você lembra que o Caco tinha o cabelo do Zacarias? Tipo isso?
2: Ah, os caras vão pegar nessa, mano. Eu me dou o apelido aí e a galera não perdoa mais.
1: Não,
2: né?
1: Eu só fui usar de exemplo.
2: Por isso que
1: não
2: eu tô de boné,
1: é isso,
2: querida.
1: Não é isso, Caco, tem áudio, vamos lá. Manda áudio, vai.
3: Oi, meu nome é Ézio.
1: Oi, Ézio.
3: Adoro, sou fiel do programa.
1: Ah, que fofo.
2: Tamo junto.
3: Gizá, Caco, vocês são demais. Aí é o seguinte, eu pretendo, acredito que serei lembrado pelo que eu faço na minha família, pelo carinho que eu tenho por todos, meus familiares, meus filhos, minha esposa, minha mãe, meus irmãos, meus cunhados, minha sogra. Eu faço o possível para distribuir o meu carinho para eles e não espero nada em troca. E eu quero deixar a minha rede social sempre bem abastecida de informações e de lembranças minhas. Para além da minha memória, de tudo que eu faço pessoalmente, a minha vida social, meu filme da minha vida também seja lembrado através da minha rede social, que hoje tem isso. Muito bom, né? Beijo, gente.
1: Aí, ó. É o que eu falei da rede social mesmo.
2: Então, é meio como se ela fosse um diário, né? Que você vai postando ali coisas da sua vida, os momentos. É claro que a gente sempre coloca os momentos mais legais e às vezes as pessoas acabam colocando talvez umas coisas que são um pouco irreais, né?
1: Na maioria, pelo amor de Deus.
2: Mas eu acho que é muito legal porque ela funciona realmente como meio que um livro, né? Não vou falar que é uma biografia, mas enfim, porque ali você só vai mostrar aquilo que você quer. Aliás, se você for uma autobiografia, também você vai acabar escrevendo só aquilo que você quer. Enfim, não, mas pode ser um bom jeito de você deixar ali um pouco da sua história,
1: não,
2: né?
1: Eu acho que o Instagram, hoje eu falo, ele é meu álbum e o meu LinkedIn. É o meu álbum da minha história, da minha vida. E às vezes eu coloco também trabalhos ali. Mas tem muita gente, por conta do algoritmo, posta o que os outros querem ver. E não o que de fato é. E aí tudo bem, porque trabalha com isso. Mas, ó, no meu, lá no Gizá.com, você vai ver o que é.
2: Ó, mas tem
1: Caco
2: uma coisa.
1: Também, arroba Caco Grandino.
2: É, mas tem uma coisa que também é legal. Como é que é aquela molecada que faz um perfil à parte, privado? Qual que é o nome que ele? Você que
1: tem,
2: é geração
1: tem.
2: Z?
1: Antigamente, eu esqueci.
2: Como que chama?
1: Nossa, pera, deixa eu perguntar a jovem do programa.
2: Pra jovem do programa,
1: a nossa
2: vai.
1: Jovem do programa chama Yas.
2: É.
1: Ela não é uma Yas.
2: Ela tem 22 anos, tá?
1: É, 22 anos ela vai saber. Como chama Yas?
4: Antigamente era Dix. E agora chama Daily.
2: Daily?
4: É tipo diário.
2: Nossa, vocês são muito modernos, cara.
1: Vocês são
2: cara.
1: Muito modernos.
2: A gente chamava isso de diário.
1: Então, exatamente.
2: Que a galera faz um Instagram à parte aí pra fazer só, né, realmente como a vida da
1: tá
2: pessoa é. Não, outra ela vende o que ela quiser.
1: É, vende o peixe em
2: vende
1: um.
2: Vende o peixe, cara.
1: E vende a realidade em outro.
2: Galera,
1: me segue lá, Gizá.on, tá? Eu tenho um Instagram, mas o meu Instagram eu posto o que eu quero, entendeu? Por isso que às vezes não vai. O Caco também, entendeu?
2: É.
1: Eu tô de boa do algoritmo. Agora, vamos lá, galera. Hoje, a gente tá muito feliz também, porque fazia muito tempo que a gente não tocava uma música dessa artista na programação. E agora tá chegando um feat pesado, Caco.
2: Pesadão.
1: Dessa artista e desse baita artista, pensa.
2: Vixe.
1: Você tá curioso e curiosa pra saber, né?
2: Tô muito.
1: Então vamos lá, meu Brasil, vem comigo. Pela primeira vez, aqui na Mix, Anitta e Alexandre Carlo. Abre caminho.
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0: macaco tudo. Grandino, e aí?
1: Sons, ah,
0: abre
1: é que eu tô com o nariz entupido, mas vamos lá.
0: Dá Anitta e Alexandre Carlos.
1: Dá pra
0: abre
1: sentir.
0: Caminho?
1: É.
0: Pois é, foi
1: é
0: a primeira
1: hit.
0: Vez que a gente tocou aqui na programação da Mix. E a partir de agora vocês podem pedir, tá? Mais uma aqui na nossa programação. Vamos pro intervalo e a gente volta com show de áudio?
1: Não, quero ficar mais um pouco.
0: Não dá, Caco, não dá. Tem que ir pro intervalo.
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2: 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Chegou o momento, galera. 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
0: Você tem noção de quantos caloteiros você converteu hoje? Você tem noção disso, Fabi? O Brasil vai receber! Hoje é dia de pagamento. 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
1: Mix são 10:30. Mano, eu esqueci de ligar meu microfone.
2: Você tá bem? Caiu o forninho aí?
1: O que aconteceu, cara?
2: Caiu o forninho,
1: eu
2: só
1: pode ser. Eu simplesmente falei mix e aí minha voz não saiu, eu liguei aqui.
2: Mas deu certo.
1: Mas eu gosto disso, o ao vivo, né? O improviso. Hoje a gente tá falando... Aí, ó. Será que a galera, quando eu não tiver mais aqui, vai falar, mano, a gente era muito maluca?
2: Não, eu acho que você, assim, você tem uma espontaneidade, Kelly, que ela, assim, é impossível, impossível não ser você.
1: É, né?
2: Desse jeitinho aí.
1: Meu, eu tava falando aqui agora há pouco na live, né, pra galera, e conversando com o Caco, por isso que eu falo, colhem na live se der, no youtube.com/mixtudonamix. Hoje o tema é como você seria lembrado, né, se você não estivesse mais aqui, sei lá, o legado que você tá deixando, ou uma característica sua, assim, que é muito sua. E aí eu tava contando pra Yas, pro Caco, pra galera da live, que na minha cidade, que é uma cidade pequena, meu pai chama Vitor.
2: Vitão.
1: E aí a galera chama ele de Vitão. Então todo mundo fala assim, ah, Giza, a filha do Vitão é... Aí o Caco foi e falou assim, não, no caso todos os filhos, né? São 4 filhos. Eu falei, exatamente, 4 filhos. Aí o Caco falou, fez filho, hein? Falei, Caco, imagina, a minha cidade já é pequena, já não tem tanta tecnologia hoje. Imagina na época, o que você acha que o meu pai ia fazer? Filho. Né?
2: É.
1: Aí eu peguei e contei uma curiosidade aqui.
2: Qual
1: pra vocês.
2: Qual é a curiosidade?
1: A curiosidade é que na minha cidade...
2: Fala o nome da sua cidade.
1: Santana da Vargem.
2: Santana da Vargem.
1: Não tem motel.
2: Não tem?
1: Tem Matel.
2: Tem Matel. Pô, oh, mas tem, não tem os motéis que você...
1: Todo mundo quer motel temático?
2: Então, que você abre o teto,
1: é,
2: que
1: lá não tem
2: cachoeira.
1: Teto. Não tem teto, tem árvores.
2: Tem árvores, cara. Pô, tem. É tema jungle?
1: Tem tudo.
2: Volta, vou
1: voltar. De áudio, vai, bora. Vou de áudio.
3: Fala, Giza, fala, Caco.
2: Salve.
3: Boa tarde, boa noite pra todos noite. Aí. Rio de Manaus, novamente.
1: Fala, meu amor.
3: Cara... Eu apoio essa ideia de fazer uma estátua da Giza, hein?
1: Uma estátua?
3: Pô, o maior apoio, hein? É o seguinte, o meu legado que eu queria deixar, mesmo que fosse passado de um para um, seria que as pessoas fossem humildes. Então, assim como eu sou humilde e também ser um pacificador. Eu acho que seria o mais ideal, um dos legados mais ideais para deixar, né, nesse mundo que a gente vive tão ruim. E principalmente pra quem é motorista, né? A gente faz assim, principalmente um pacificador no trânsito, rapaz. Isso é o que mais pega. É isso aí. Esse seria meu pensamento de deixar meu legado. Valeu, galera.
1: Temos uma alma no programa. É isso, gente. Que bonitinho, né?
2: Demais.
1: Não, é isso aí, galera. Ó, mas a gente tá falando aqui de legado. Você vê que coisa bonita que ele tá querendo deixar no mundo? E você? O que, que você tá deixando no mundo que as pessoas vão dizer? Poxa, o Caco era isso, mano. A Yas era isso. Você lembra daquela pessoa? Olha, Maria Luísa mandou aqui no meu, no @giza.on. Eu seria lembrada pela minha sensibilidade, pelo meu amor, pela minha família. E o amor pelo...
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1: Corinthians!
2: Ah, eu achei que era da gente que você tava falando.
1: Ah, eu também achei. Vou até pra música. Que mal.
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1: Que mal. 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

0: Gente,
1: tudo.
0: Eu tô passada no dendê, cara.
1: Também.
0: O que acontece na live, a gente traz pro rádio. Vocês sabem disso, né? Nesse momento, enquanto a gente tocava Cake, I Never Dare... Não, Never Dare, no
1: never
0: caso.
1: Never Dare.
0: A Yas, a nossa produtora, que não é uma IA, mas ela é muito inteligente, ela falou a primeira coisa na vida que eu questionei. Ué! Ué, ué, ué, ué!
1: Ela não gosta de Chaves, cara.
0: Isso. Ela não gosta de Chaves, cara.
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0: Falando do nosso tema hoje, como a gente seria lembrado caso a gente não estivesse mais aqui? Eu acho que a galera, mano, se você gosta do programa, a gente precisa ser lembrado por esse programa. Tem que falar assim, sabe aqueles dois malucos lá, a Giz e o Caco? Então eles conseguiram vários inscritos pro canal deles no YouTube. A gente ganhou um canal e não tem muita gente, viu? Vamos ser sinceros.
2: Ainda
0: tá
2: não.
0: Tá começando ainda.
2: A gente tem que falar com a verdade, né?
0: Quantos,
2: lógico.
0: Quantos inscritos tem, Caco?
2: Agora temos 2.000, peraí que tá atualizando aqui, mas acho que são 2.830.
0: Pouco.
2: Tá pouco.
0: Tá muito pouco.
2: Eu
0: assim,
2: acho que o Mix
0: você acha que a gente vai deixar
2: mais
0: legado história com 2.000 inscritos?
2: Lógico que não, a gente vai bater 1 milhão até o final do ano, você vai ver.
0: Só que inscrito também, galera, é só parte do que temos. Muita gente tá aqui ouvindo a gente no rádio e é gente pra caramba, viu?
2: Muita
0: gente. Nossa audiência só cresce, inclusive quero agradecer todo mundo que tá com a gente no Mix Tudo. Se a gente um dia for lembrado, né, no caso, se a gente for lembrado pelo programa, pelo Mix Tudo, Caco e eu, é graças a você.
2: A você, meu querido, que escuta a gente dessa moral todo
0: vocês
2: santo
0: são demais.
2: Dia.
0: Não é possível que a gente tá conectada nesse nível.
2: Peraí, o que aconteceu?
0: Mano, ela riu pra mim do que eu disse e nem sei o que aconteceu. Vamos ouvir o áudio, vai.
3: E aí, Caco? E aí, Giza?
2: E aí?
3: Eu acho que vocês vão ser super bem lembrados.
0: Mas não é possível.
3: Sinceramente, vocês são maravilhosos. É, aqui é Elaine, aqui da Parada Inglesa. E eu vou ser lembrada assim, ó. Eu acho que era aquela mulher de bom coração, gente boa e tal, porque todo defunto é bem lembrado, né? Porém, eu acho que tinha gente assim, mais sincerídeo, que vai falar assim, nossa, aquela baixinha, arretada, chata pra caramba, birrenta, briguenta, é isso. Mas eu acho que todo mundo tem aqueles prós e contras, né, de ser. Eu espero ser bem lembrada, pelo menos pela família, né? Um grande beijo, uma super boa noite, muito obrigada por alegrar sempre as nossas noites, nosso retorno pra casa. Beijo!
0: Que linda! Ô, Caco, você tem ideia que esse áudio que estava com a Yas, eu não sabia desse áudio, você não sabia, e a gente entrou nesse assunto e a Yas olhou pra gente. Que é isso? Posso te falar?
2: Você tem um nome isso aí, cara.
0: Ó,
2: chama Universo.
0: Universo, Caco, Yas e Giza dividem o mesmo neurônio. Esse é o Mix Tudo na Mix.
2: Pô, esse
0: caramba,
2: neurônio é
0: mano.
2: Potente, hein, cara.
0: É, mano, a gente Porra. Tem o mesmo neurônio. Tem mais áudio, gente.
2: Bora.
0: Você será lembrado como, hein, na sua opinião?
4: Oi, Mix Tudo. Aqui é a Carol, aqui de Santo André. E eu acredito que, além da minha família, eu vou ser lembrada pelos meus alunos. Eu sou professora de matemática, só que eles sempre falam que eu sou diferenciada porque eu tenho que trazer uma leveza para os estudos, porque todo mundo odeia matemática, né? Mas aí eu tento trazer alegria, brincadeira, música, para que eles aprendam de uma forma diferente. Beijo!
0: É, eu concordo, sabe? Porque a gente muda o tempo todo. E o que já foi bom, hoje não funciona mais.
2: Exato.
0: Tudo precisa de um novo método, né? Um novo jeito. E as pessoas, elas vão se comunicando de formas diferentes. Se pegar aí, Caco, há 10 anos, mano, era tudo muito diferente.
2: Muito diferente. E ela falou uma parada que agora
0: me
2: veio uma reflexão. Como é que você consegue manter um monte de adolescente, criança, dentro da sala de aula, focada, prestando atenção em tempos como hoje, que tem tanta informação? Ou seja, a criança, antes de entrar na sala de aula, já viu 350 stories, não sei quantos reels, não sei quantos conteúdos. Imagina a cabeça da pessoa, como é que fica e como é que o professor consegue fazer a criança ou adolescente, quem quer que seja, parar e prestar atenção. É um baita desafio.
0: Não,
2: sim.
0: Real, o professor já chegou a um ponto que já tá fazendo é milagre.
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1: Ô, Caco, eu tô um pouco preocupada, não vou negar.
0: Por quê?
1: Teve uma ouvinte aqui que mandou na live, a Mariana Novaes, que é muito doido quando... Ela falou quando chegou na live que, na boa, eu acho que é normal. Muita gente que ouve a gente pelas ruas desse Brasil, no carro, e não vê a nossa imagem, eles imaginam a gente de um jeito.
0: Completamente.
1: E se a gente tivesse que ser lembrado só pelo que a gente passa através da nossa voz, será que isso seria bom? Porque a galera que chega na live fala assim, mano, vocês são muito diferentes. Eu fico pensando, qual é a percepção das pessoas que não conhecem a nossa face, a nossa fisionomia e só a nossa voz? Será que o povo me acha o quê? Ai, gente, eu tô preocupada agora.
0: Você lembra do Lombardi?
1: Alô, é o Lombardi?
0: Ele mesmo, né? Tinha o Sombra Silvio. Também do Ratinho. Aí eu fico imaginando, como é que as pessoas projetam a nossa imagem no seu imaginário, né? Como que a gente vai ser lembrado? Qual que é o rosto que vocês acham que a gente tem ouvindo a nossa voz?
1: É.
0: Pra tirar essa dúvida e não ficar só no seu imaginário, é fácil.
1: Vamos acabar com isso, gente.
0: É, cola aqui com a gente no YouTube.
1: Eu não sou o Lombardi, Caco não é o Sombra.
0: E nem
1: agora
0: o Ratinho.
1: Temos imagens. E eu nem sei se o Caco que você escuta também é o mesmo Caco da tua imaginação.
0: Pode
1: e
0: ser do multiverso.
1: Sei. E eu nem sei se a Giza que vocês já acham que conhecem, sei lá, é a mesma que vocês vão ver aqui. Mas a gente tá na live, tá? youtube.com/mixtudonamix. E hoje meu cabelo, mano, tá terrível. Vou tirar
0: o fone. Tá parecendo uma calopsita,
1: tá
0: velho.
1: Tá terrível.
0: Mas você tá parecendo a Nina depois de tretar com o Tufão na Avenida Brasil.
1: Tá terrível, né?
0: Foi aquele bate-boca enlouquecido. Tá,
1: cara,
0: muito bom.
1: Eu tava vendo ele na live, tá uma tragédia.
0: Você quer minha boa,
1: mano,
0: né?
1: Mano, agora não dá mais, tá acabando o programa.
0: Não, ah, tá.
1: Vamos de áudio?
0: Vamos.
1: Meu Deus, eu tive que tirar o fone pra arrumar o cabelo. Ah, vai lá.
2: Fala, galera da Mix. Oi. Aqui é a Tamiri, de Carapicuíba. Sempre tô acompanhando vocês. Giza, um beijão. Caco, um forte abraço.
0: Abraço.
2: Eu acho que eu seria lembrada, depois que eu me for, pela pessoa que eu sou. Séria, honesta, acho que sincera também até demais, meio doidinha. Eu tenho muita...
1: Que isso?
0: Opa!
2: Ai,
0: escapou.
2: A emoção toma conta da ação. Então, eu acho que eu seria ligada por isso.
1: Vazou alguma coisa. Põe de novo, volta.
0: Então, volta esse pedaço aí. Até o Rai saiu do estúdio aqui, que ele ouviu.
1: Vamos ver aqui.
2: Sincera também, até demais.
1: Sincera demais?
0: É.
2: Meio doidinha.
1: Meio doidinha.
2: Eu tenho muita...
1: Sincera demais e meio doidinha. Já era.

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1: Ah, vou mandar um beijo pra Tamires Melo, que soltou um pum na hora que ela tava... Não, não era isso, né?
2: Não era isso.
1: Tô brincando,
2: Tamires. Ela só raspou a coxa no couro.
1: É, exato.
2: Do carro, né?
1: Do carro.
2: Fez barulho.
1: Sei lá, fez um barulho engraçado, a gente fez uma brincadeira. Beijo, meu amor, só uma brincadeira. Aí, o que que aconteceu? Chamei a galera pra colar na live pra desmistificar a gente, às vezes, né? Porque a galera, às vezes, tem uma impressão que a gente não é da hora, ou sei lá, que a gente é meio maluco. Mas na hora que você colar na live, você vai ver a minha imagem e a imagem do carro. Então, tem uma galera que chegou aqui na live pela primeira vez, inclusive, galera se inscrevendo no nosso canal, que deixa a gente muito feliz, até porque a gente ganhou um canal e ele tá crescendo, tá novinho em folha. Tem poucos inscritos ainda, então a gente tá fazendo uma campanha aqui pra gente crescer, porque quanto mais pessoas a gente tiver, mais o YouTube entrega o nosso conteúdo também com like, é isso que a gente quer. A gente quer dominar o mundo, a gente quer ser lembrado.
2: A gente quer ser lembrado, mas você quer saber como é que o Giovanni do Nascimento mandou aqui, qual que era a impressão que ele tinha da gente?
1: Pelo amor de Deus, cara, que você ficou muito ruim, é melhor
2: não,
1: nem falar.
2: Não, ela falou aqui, eu imaginava a Giza gordinha, baixinha e lindinha e morena. E o Caco baixinho, gordinho e careca. Cara, você achava que nós dois éramos dois gnômios?
1: Nossa, eu não acredito, cara.
2: Ele descreveu dois gnominhos.
1: Aí falaram que o Caco também imaginava o Caco de barba, mas aí é só deixar crescer. E que eu era loira. Meu Deus, falaram que a gente é até fofinho. Quem mais tá aqui pela primeira vez? Deixa eu dar um scroll aqui, Caco, pra atualizar, pra mandar
2: Nossa,
1: um beijo.
2: Nossa, tem muita gente chegando aqui, ó.
1: Fernanda Sefrin, acabou?
2: O Denis Arias, o Pierre Daniel, Paulo Fukawa chegou com a gente também, o Jefferson Leite também é novo aqui.
1: Nossa,
2: o
1: que da hora.
2: O Tuco colou com a gente. Cara, tem muita gente chegando
1: Ivanildo
2: aqui.
1: Ivanildo Silva, um beijo pra você. A Rubiara Sampaio também, que falou, cadê o cabelo crespo da Giza? A galera achava que eu tinha cabelo crespo, ó. E com cara de nerd, mano.
2: Não,
1: é assim,
2: você põe
1: vocês
2: um óculos
1: imaginam?
2: E fica uma nerdinha.
1: Gente, eu tô em choque com como as pessoas... Gente, a minha comunicação... Eu preciso fazer minha comunicação
2: bater
1: com
2: entendeu.
1: A minha imagem.
2: Ele falou que ela achou que o seu cabelo era crespo e que eu tinha cara de nerd.
1: Ah, tá.
2: Não, se eu botar o óculos, fica tranquilo. Resolve esse problema aí, meu.
1: Mas sabe o que eu tô preocupada agora real, cara?
2: Sei não.
1: Eu preciso alinhar minha comunicação com a imagem, porque não tá batendo. Olha lá, primeira vez aqui. 2987, Flamengo. Tamo junto, Flamengo. Caco, eu achava você diferente. Primeira vez na live, manda um alô pra Santarém. Beijo. Último áudio. Vamos lá que a gente tem que encerrar o programa. Mas amanhã tem
3: fala, Giza, fala, Caco. É, bem, acho que meu maior legado vai ser a busca incessante pela felicidade.
1: Legal.
3: A luta por aquilo que eu acredito. Quando muitos disseram que não era certo ser eu casei com o homem da minha vida, com o amor da minha vida, que é o Davi.
1: Uau.
3: Quando muitos disseram que nós nunca seríamos uma família, nós hoje temos três filhos, né, e são crianças incríveis e apaixonadas pela família que eles têm hoje. Então, eu nunca vou de encontro o que as pessoas esperam, mas eu vou de encontro o que vai me fazer feliz e sem fazer mal nenhum a ninguém. Aproveitar o momento, o espaço, para mandar um beijo pro meu amor Davi e um beijo pros meus filhos, Wesley, Nuno e Kemi. Valeu!
1: Aê!
2: Muito
1: que áudio!
2: Bom.
1: Muito bom, é isso aí, gente. Cada um traçando a sua própria rota, deixando o que você acha que deve deixar nessa vida, tentando melhorar cada vez mais, fazendo bem pras pessoas, olhando no olho, saindo das telas. Tem tanta coisa que a gente pode deixar aqui na Terra, sabe? Seja ensinamento, seja história, seja qualquer coisa. Mas faça o bem. Sempre isso, né, Capo?
2: Deixa sua marca que seja uma marca positiva, né?
1: Agora, vamos será combinar. Que a gente vai deixar nossa marca aqui no Mix Tudo?
2: Eu acho que a gente já pensando. Tá deixando, hein?
1: Será, gente?
2: Eu acho.
1: Mano, me segue lá nas redes sociais, você que chegou na live pela primeira vez, você que tá ouvindo aqui também no carro, não consegue entrar na live. Eu tô no Instagram como giza.on. Acho que eu tô tocando ideia lá. É a vida real, tá? giza.on.
2: É
1: Rio do Caco.
2: Pra você me seguir, você cola no Instagram e no TikTok. Você vai digitar @cacograndino, CA seu Grandino. E a gente posta umas paradas lá e quem sabe vai ter um corte aí do pior volante do futebol brasileiro.
1: É o Caco.
2: Sou eu.
1: É isso aí, galera. E tem o nosso, que é o @mix, tudo na Mix. Esse programa que tá fazendo história graças a vocês. É isso aí, gente. Vamos ser lembrado. Vamos sempre trocar aqui altas ideias, resenhar, trazer especialistas, trazer música. Esse programa, gente, eu juro pra vocês. Ele começa de um jeito e a gente não sabe onde ele vai parar. Todos os dias é isso. Cola com a gente amanhã às 18 horas pela Rede Mix de Rádio. A gente não costuma fazer spoiler, mas amanhã a gente vai falar sobre músicas que envelheceram como vinho. Ou seja, amanhã o programa vai ser muito musical, a gente vai tocar alguns trechos. E se alguma música pra você envelheceu como vinho, já manda no @mixtudonamix, que a Yas vai anotar e a gente vai tocar trechinhos aqui amanhã, não é?
2: Fechado.
1: Fechado?
2: Ó, só que é o seguinte, não sai da Mix, porque daqui a pouquinho tem o quê, querido?
1: Tem o Pede no Zap, já peça sua música pro nosso querido Roberto Reis no 11 98340 8000. Falando em vinho, será que eu tô envelhecendo como vinho? E a

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animação Homem-Aranha no Aranha-Verso, do Post Malone Sunflower. E aí, tudo bem, queridos todos? Vamos fazer essa noite de quarta-feira melhor de todas, né? Espero que a sua quarta-feira tenha sido bacana. Se não foi, a gente vai fazer melhor. Foi! Então vamos continuar a festa, porque daqui a pouquinho, às 8, mais uma edição do Pede no Zap. Me ajuda a fazer a programação aqui da Mix? Manda aquela mensagem de voz pro nosso zap, que é o 11 98340 8000. O número é até facinho de você decorar. Por esse número, que eu vou repetir já já, mande uma mensagem de voz dizendo quem é tu, de onde você tá ouvindo a Mix e esse som bacana pra quarta-feira à noite fica melhor. Seu som preferido, bota aqui na programação. 11 98340 8000. E aproveita também, manda o teu nome completo e a hashtag KitMix, sim. 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Nome completo e hashtag KitMix. Zap da Mix, tá tudo aí. Então já manda mensagem de voz e também o seu nome completo. 11 98340 8000, é contigo.

0: boa notícia pra você, Eric Souza. Obrigado pela sua participação, como todos que mandaram o nome, mas a hashtag KitMix. Esse kit com copo e eco bag já é seu, Eric, que tem o final do telefone 6680. Parabéns, tá? Aguarda aí. Equipe da Mix Nota 1 milhão vai entrar em contato contigo.
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0: Foi confirmada oficialmente a segunda temporada de It, Bem-vindos a Derry. É a série que é derivada da história de It, a Coisa. E na primeira temporada, a trama se passava nos anos, ou melhor, nos anos 60, e contava a origem do famoso palhaço assassino, Pennywise. Já na segunda temporada da série, vai se passar em 1935, e a ideia da história é mostrar um pouco do período da Grande Depressão nos Estados Unidos, e segundo um dos produtores, a série vai mostrar a cidade de Derry, sofrendo com o desemprego e a pobreza, e as pessoas que vão fazer de tudo para tentar sobreviver em meio ao caos. O que isso tem a ver com Pennywise? Bom, você vai ter que assistir a segunda temporada. Enquanto ela não chega, né, que é It, Bem-vindos a Derry, né, não tem previsão de lançamento, nós aqui na Mix estamos com as parabólicas ligadas.
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0: Buenas noches, queridos todos. É um programa feito por você. Deixa eu te contar. Todos os sons que a gente curte até as 9 da noite, que vamos curtir até as 9 da noite, são os que chegam no Zap da Mix. Quem faz a programação é você. Então bota essa música bacana, aquela sua preferida aqui. Pode ser aquela antiguinha. A gente abre aqui o baú da Mix um pouquinho antes do horário. Tem problema nenhum. Ah, é uma novidade, é um som novo, é alguma coisa. Bom, enfim, é a música que vai te fazer feliz. Conta pra mim nessa mensagem de voz, dizendo quem você é, de onde você tá ouvindo a Mix e esse som bacana pro 11 983 408 mil.
2: Salve, salve, galera. Salve. Aqui é o Felipe de Cotia. Tô aqui na correria da Uber, à noite, que é o melhor horário. E tamo junto. Venho pedir, tamo aí na atividade, Charlie Brown Jr. É nóis.
0: Tamo aí na atividade, Felipe. É você e a todos os motoristas e as motoristas por aplicativo no Brasil que estão na rodagem. Obrigado pela carona. Ó, 5 estrelas.
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0: parabéns, hein, ó.
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0: Não peça o seu som no zap. Não paga nada pra você tocar sua música aqui na Mix. Só pedir pelo 11 983 408 mil. Nessa mensagem de voz, você todo dia manda uma, né? Abusa desse microfoninho aí do WhatsApp. Manda pro 11 983 408 mil. Teu nome, de onde você tá ouvindo a Mix. E esse som bacana, faça como o Reginaldo de Minas Gerais. O Igor tá em Natal, Rio Grande do Norte. A Raila está em Belém, no Pará. E tu, tá onde?
2: Boa noite, galera da Mix. Boa. É o João Luiz, de Porto Alegre.
0: Oi.
2: Toca pra nós, Swing, do BTS. Eles estão chegando.
0: Estão chegando.
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0: Mix, são 8h24.
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0: Literalmente falando, YouTube com a Mary J. Blige no melhor mix do Brasil, onde você faz o show. O check-in que você faz com o áudio pro zap é o 11 983 408 mil. Apareça aqui na casa.
2: Boa noite, sou o Vinícius, Manaus. Eu queria ouvir Back to Back de Amy Winehouse.
0: Agora.
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0: Agora é com você.
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0: Faz o show aqui, manda esse áudio bacana. Todo dia você manda um áudio pra alguém no zap. Vai, então manda pra gente. Não passa vontade. 11 983 40 8000.
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0: Deixa eu falar, é uma diversão fazer esse programa aqui, o Pede no Zap com você, sabia? Então, é diversão porque você toca a música que você quer, bota aqui na programação da Mix, mande o áudio pro 11 983 408 mil. Faz assim, ó.
2: Boa noite, Mix. Boa. Aqui é Ana Luísa de Maceió, Alagoas. Toca aí One Direction.
0: Receba.
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0: 99% dos ouvintes da Mix e de todo mundo que está ouvindo. Quer ser um bilionário? I wanna be a billionaire. Quem não quer?
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0: Me põe no bolo, me põe na fila. Deixa eu mandar um abração aqui pro Thiago. Ele é motorista por aplicativo, tá na rodagem na cidade de Ponta Grossa, no Paraná. Tá dando uma carona pro som da Mix. Obrigado, querido. Bom trabalho. Moisés Araújo tá em João Pessoa, na Paraíba. A Raquel tá em Arapiraca, nas Alagoas. E você, tá por onde? Me conta aí no 11 983 408 mil, pedindo uma música. Beleza?
2: Boa noite. Aqui é o Fabrício de Uberlândia, Minas Gerais. E o som da noite é Gangstar Paradise. Abração a todos e vamos que vamos.
0: Vamos que vamos.

0: né? Some More Like You.
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0: É assim que funciona a diversão de segunda a sexta. Você pede o teu som aqui no 11 983 408 mil. Não deixa pra amanhã, faz agora. Já manda o áudio. Faça como a Jéssica, que tá em Canela, Rio Grande do Sul. A Eliana tá em Itacoaxetuba. A Larissa tá em São Bernardo. O Edgar é motorista de táxi em Juiz de Fora. Motoristas de táxi no Brasil e as motoristas também. Obrigado aí pela carona na Mix na rodagem. Conta aí.
2: Boa noite, meu nome é Leite, eu sou de Ribeirão Preto e gostaria de ouvir a música do Gorillaz.
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1: Mix, falta um minuto para as 9 da noite. Fazendo check-out no programa de hoje, o som do Akon Don Mara. Se preocupa não, que amanhã, se você mandou o seu áudio hoje, a gente coloca na lista. Então, se você ainda não pediu sua música, aproveita pra gente tocar amanhã, no mesmo horário. Vou estar te esperando. O zap da Mix é o 11 983 40 8000. Apareça.
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0: Está no ar a Voz do Brasil. As notícias do governo federal que movimentaram o país no dia de hoje.
1: Olá, boa noite.
2: Boa noite para você que nos acompanha em todo o país.
1: Quarta-feira, 5 de agosto de 2026.
2: Vamos ao destaque do dia.
1: Lei consolida regras para o transporte rodoviário de cargas no país.
2: E estabelece o pagamento do piso mínimo do frete a motoristas. Gabriela Noronha.
3: A lei estabelece prazo de até 30 dias úteis para o pagamento do frete. Também estão previstas punições mais duras para empresas que contratarem fretes abaixo do piso mínimo.
1: Educação.
2: Desempenho de mais de 30 milhões de estudantes brasileiros passa por avaliação.
1: Divulgados os dados do Índice de Desenvolvimento da Educação Básica. Jéssica Gonçalves.
4: O IDEB permite acompanhar o desenvolvimento da educação básica brasileira. Os dados indicam a evolução da aprendizagem e a estrutura da rede de ensino.
2: E professores podem participar do Banco de Avaliadores do Programa Nacional do Livro e do Material Didático.
1: Eles vão ajudar a escolher as obras que irão para as salas de aula da rede pública de ensino. Luciana Colares de Holanda.
5: Hoje são cerca de 20 mil profissionais cadastrados e os avaliadores são capacitados para atuar na avaliação das obras.
2: Hoje, na apresentação da Voz do Brasil, Mariana Jungmann e Luciano Seixas.
1: E acompanhe a gente ao vivo, acesse radiogov.ebc.com.br ou canal Gov na sua TV aberta.
2: Agora é lei. Estão em vigor novas regras para o frete dos caminhoneiros.
1: A lei trata do pagamento mínimo pelo transporte e medidas de fiscalização e punição em caso de não cumprimento.
3: A nova lei consolida regras para o transporte rodoviário de cargas no país e estabelece o pagamento do piso mínimo do frete a motoristas, com metodologia de cálculo pela Agência Nacional de Transportes Terrestres, a ANTT. Guilherme Boulos, ministro da Secretaria-Geral da Presidência, falou sobre a medida.
6: O piso do frete é o valor mínimo que um caminhoneiro, sobretudo um caminhoneiro autônomo, que trabalha para levar mercadorias e abastecer o povo brasileiro nos quatro cantos, é um valor mínimo que ele tem que receber por frete, por viagem que ele faz, por entrega que ele faz.
3: A lei estabelece ainda prazo de até 30 dias úteis para o pagamento do frete, além da atualização da tabela a cada 6 meses. Também estão previstas punições mais duras para empresas que contratarem fretes abaixo do piso mínimo, com multas que podem chegar a R$1 milhão. E para que seja cumprido o piso, o texto determina a obrigatoriedade da apresentação do código identificador